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0: 6 horas.
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1: 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Bom dia. 7 horas.
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2: 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Bom dia. 8 horas. 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
2: 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Bom dia. 9 horas.
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E escolhemos um tema de 1985 para abrirmos este espaço aqui na sua rádio. Deixa-me rir. Chamava-se esta canção do Jorge Palma, como a maioria de vocês saberá, com certeza. E também a maioria já saberá que nós estamos cá, eu, que sou o Mário Barbosa, mas muito mais importante do que eu e muito mais marcante para si do que eu, estão as canções que eu trouxe. E que canções são essas? São canções que vêm do lado a lado do tempo. São canções que vêm dos bons tempos. São canções que ficam no tempo que passa. São canções que estão situadas no espaço entre os anos 60 e os anos 90. São canções que ficam para a vida. São canções que eu quero recordar consigo. São canções que eu quero que sejam a sua companhia enquanto eu aqui estiver e a sua rádio me permitir que esteja. Obrigado por estar aí. São essas canções que eu tenho para lhe oferecer. Com beijinhos, com abraços, com desejos de saúde e de paz. Porque o resto, pois é, o resto a gente compra. Isso é que não.

Holy Iglesias, When I Need You. E tanta, tanta gente já interpretou este fabuloso tema, não é verdade? É muito bonito e a interpretação do Holy Iglesias também não deixa de ser bonita. When I Need You.

1974, Roberto Carlos, eu quero ter 1 milhão de amigos. Pois é, eu não preciso de 1 milhão, mas preciso de todos os amigos. Os amigos que são amigos, os amigos que estão junto de mim, os amigos que, não estando junto, estão sempre comigo quando eu precisar deles, e os amigos que são vocês. Os amigos que são os meus ouvintes. Ao longo de 29 anos de rádio, eu tenho muitos amigos que nunca lhes vi o rosto. Eu tenho muitos amigos que nunca viram o meu rosto, a não ser a fotografias na internet. Mas eu tenho a certeza que são meus amigos. São meus amigos porque há aqui uma permuta, há aqui uma dádiva, há aqui uma cumplicidade, há aqui uma partilha. E quando a gente partilha com o coração aberto, faz sempre amigos. E é por isso mesmo que eu acho que vocês que estão desse lado, que estão aqui nesta rádio, que toca estas músicas por si e para si, são também meus amigos. E se são meus amigos, eu vou-vos pedir uma coisa, porque entre amigos nós podemos pedir, porque temos a certeza que somos ouvidos. Eu quero pedir que, se gostam do programa, digam para a vossa rádio, mas se não quiserem dizer só para a vossa rádio, digam, por favor, para a minha página no Facebook, que se chama Mário Barbosa Locuções, ou então Ouvintes de Mário Barbosa Locutor. É a mesma coisa. O importante é escrever lá, nem que seja não gosto, não me interessa, mas deem uma opinião que seja sincera e que seja fundamentada. Muito obrigado por isso.

seus inconfundíveis chutes e pontapés. O homem do leme. Muito bonito, mas não menos bonito, é agora o Salvatore Adamo, o Adamo C'è ma vie.

de 1988 trouxemos até aqui os The Bangles com Eternal Flame. E 1988, digo bem, porque parece que foi no outro dia e já lá vão 30 e muitos anos, não é? E agora vamos pedir para o tempo voltar para trás.

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1: 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Bom dia. 10 horas.
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A Cajuína, que é tão veloso na abertura deste espaço que a sua rádio lhe proporciona. Eu sou o Mário Barbosa e estou aqui para o levar a viajar, como sempre o faço, através não de um espaço físico, mas de um espaço mental, psicológico, um espaço do coração, um espaço da alma, um espaço da memória, um espaço da saudade, um espaço com saudade, mas sem saudosismos, um espaço que medeia entre os anos 60 e os anos 90, um espaço em que eu acho que as canções que tocam nesse mesmo espaço são aquelas que vão ficar para a eternidade, porque foi a época dourada da música, foi a época de ouro do século passado, naturalmente. Não sabemos nunca o que é que nos traz o futuro, mas sabemos, ou sabemos não, sei eu, peço desculpa, eu não tenho nada que estar a pensar por vocês que estão aí desse lado. Sei eu que, na minha modesta opinião, e 29 anos de rádio, e 29 anos com este programa de forma ininterrupta, talvez me deem alguma capacidade, digamos assim, passa em modéstia, para poder dizer isto. Eu acho que estes anos foram muito, muito marcantes na história da música. Naquela música dita pop, ou dita não clássica, chamemos-lhe assim. Eu não gosto muito da designação de música clássica ou não clássica, mas enfim, para perceberem o que eu quero dizer, eu acho que realmente dos anos 60 aos anos 90 fizeram-se as mais bonitas canções do século XX. Isto sou eu a dizer, repito, que me chamo Mário Barbosa. Se não gostarem, vão ao Facebook, tem lá uma página que se chama Mário Barbosa Locuções, ou Amigos, ou Ouvintes, perdão, não é Amigos, é Ouvintes de Mário Barbosa Locutor, e escrevam lá a vossa opinião, que pode e deve, se acharem que assim acontece, ser diferente da minha, não tem problema nenhum. O que eu quero é que seja uma opinião sincera. E eu queria também que começassem agora a ouvir as canções que eu tenho para passar aqui, porque são todas, todas para si.

Estamos aqui na sua rádio exclusivamente para viajarmos às canções do outro lado do tempo. Canções que se iniciam nos anos 60 e vão por aí fora até à década de 90. O intuito é fazer a melhor das companhias, o melhor do regresso ao passado. O meu nome é Mário Barbosa e estou aqui consigo, na sua rádio, na nossa rádio, nesta rádio que se preocupa consigo e por isso mesmo lhe dá aquilo que há de melhor.

grande interpretação de António Variações, Estou Além. E eu estou aqui, não estou além, estou consigo, por si e para si, a fazer este programa, rigorosamente por sua causa. Obrigado por estar comigo, obrigado também à sua rádio por estar comigo e consigo, afinal, connosco.

0: Ritali, um banho de espuma. É sempre bem-vindo um banho de espuma. E esta senhora, porque enfim, é uma senhora já com alguma idade, porque o tempo não passa só para nós, passa para todos, né? Os artistas, os cantores, os intérpretes, como quiser dizer, também envelhecem. Rita Lee, mas sempre azougada, sempre muito para a frente, e é bom ouvir, levanta o astral, como diz o povo, e é verdade. Alguém disse um dia assim: olha a vida primeiro, longamente, enternecidamente, como a quem quer adivinhar. Olha a vida, rindo ou chorando, mas frente a frente. Deixa depois o teu coração falar. E é bem verdade, é muito importante olhar a vida de frente. E também é muito importante calar-me, porque a música está aí prontinha para tocar. Até rimei, e não sou eu o poeta. Já agora, esta quadra que acabei de ler é de Ronald Carvalho.
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E com os Bonnie Hen estamos a caminhar para o final de mais um bloco, de mais um espaço, como quiser chamar, que a sua rádio lhe ofereceu e vai continuar a oferecer, se Deus quiser. Acaba este bloco, vem aí outro, não há problema nenhum. E se não for hoje, é outro dia. O importante é continuar a gostar de nós, continuar a saber que está cá o Mário Barbosa e que traz sempre debaixo do braço muitos, muitos CDs, muitos, muitos vinis, muitas, muitas canções do outro lado do tempo. Obrigado por estar comigo e espero bem que volte, ou como disse, ou já a seguir, ou daqui a um dia, dois, três, uma semana, um ano, um mês. O que é importante é que volte e traga outro amigo também.

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0: por considerá-las contaminadas pelas práticas católicas. Uma das facções mais intransigentes fora fundada por Robert Brown, que advogava a separação da Igreja Anglicana. Em 1607, várias famílias dessa comunidade mudaram-se para os Países Baixos e fixaram-se em Leiden, onde existia plena liberdade de culto. Pouco depois, porém, decidiram emigrar para o Novo Mundo e fundar aí uma colónia autónoma. Depois de um complexo processo de negociações, os líderes da comunidade adquiriram navios e os materiais necessários para a viagem, que teve finalmente lugar em 1620. O desembarque inicial foi feito junto a Cape Cod, mas a fixação definitiva ocorreu no local que ficou conhecido como New Plymouth. As condições eram terríveis, uma vez que às doenças contraídas durante a viagem, como o escorbuto, juntaram-se os rigores do inverno local. Calcula-se que metade dos passageiros tenha morrido nos meses imediatos. Apesar das dificuldades, a colónia sobreviveu devido à chegada de novos colonos nos anos seguintes. Manteve a sua autonomia até 1692, data em que foi integrada na nova província da Baía de Massachusetts. A Odisseia de Mayflower tornou-se um mito fundador dos Estados Unidos e ocupa um lugar importante como elemento da sua identidade nacional. 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

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Como em 1968 se sagrou campeã a Canção de Espanha, no ano seguinte, a 29 de março de 1969, decorria o Festival Europeu da Canção na sua capital, Madrid. Foi nesta noite que 4 das 16 canções participantes obtiveram 18 pontos cada, ficando todas em primeiro lugar. Foram elas as canções de Espanha, Vivo Cantando, de Salomé, do Reino Unido, Boom Bang Bang, de Lulu, da Holanda, de Troubadour, de Lenny Kuhr, e da França, Un Jour, Enfin, de Frida Bocara. Como não havia qualquer regra prevendo um eventual empate, todas as 4 canções foram consideradas vencedoras. A canção de Portugal havia alcançado então o penúltimo lugar com 4 pontos, tendo apenas a Noruega com 1 ponto atrás de si. Simone de Oliveira cantara então Desfolhada Portuguesa.

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0: crânio encefálico na sua família. A Novamente tem a missão de dar apoio e defender as famílias e as vítimas diretas do traumatismo crânioencefálico. Trabalhamos na área da prevenção, na defesa dos direitos humanos desta vítima de traumatismo que tem características muito especiais e trabalhamos diretamente com as vítimas. Na forma direta de trabalhar, e é importante que se saiba, usando todas as nossas formas de contacto, o site, o Facebook ou através de telefonemas, nós ligamos à família em qualquer fase do processo que ela esteja, desde a fase inicial após o acidente, em que o que está a acontecer é que a pessoa que teve o acidente está em coma ou em estado muito grave no hospital, até ao longo de todo o percurso em que a pessoa vai recuperando, que pode ser, podemos estar a falar de semanas ou anos, muitos anos. Varia muito caso para caso. O que nós nessa altura fazemos de apoio é muito informativo, o apoio emocional, e acabamos ao fim e ao cabo por fazer prevenção, porque nós somos famílias e sabemos o que essa família vai passar, sabemos o desmembramento entre os membros da família, conhecemos, por exemplo, o desgaste do cuidador, conhecemos muito que só mesmo quem passou por isto sabe o que é, e por isso somos uma palavra amiga para estes casos e uma palavra que sabe o que está para vir e o que está a acontecer nesse momento. Nestas famílias, nós temos assistido novamente a histórias de amor fantásticas, a histórias milagrosas de recuperação, a histórias em que a motivação tem sido uma das maiores formas de cura e de força, exemplos grandiosos para todos nós e para o nosso dia a dia de muita coragem. Temos outras duas formas de apoio direto às famílias. Uma é a formação para os próprios cuidadores. Durante um ano, os cuidadores estão uma vez por mês connosco na Novamente e estão em contacto direto, uma vez por mês, com um profissional em que eles podem colocar todas as dúvidas que têm. Portanto, têm um profissional disponível 100% para eles para colocarem todas as dúvidas que queiram colocar nessa altura e o próprio profissional dá um feedback e uma certa formação sobre a área em que ele é especialista. Dentro desses grupos de formação de cuidadores, aproveitamos também para ensinar algumas ou reforçar alguns cuidados que os cuidadores devem ter, como o equilíbrio dentro da família, de dar mais, também atenção aos outros membros da família. Tudo aquilo que vai começando a acontecer e que a própria família às vezes ou não tem noção, ou tem noção, mas já não sabe bem como lidar, ou como voltar atrás, ou como solucionar.
1: O que é efetivamente um traumatismo crânioencefálico, assim para um público em geral, para entendermos do que é que estamos a falar em termos de
0: Estamos a
1: trauma?
0: falar de uma. Vou-lhe pôr desta maneira. Nós todos temos a mania que de manhã, quando saímos de casa, temos o dia controlado e que sabemos tudo o que vai acontecer na nossa vida e mais ou menos durante essa semana e durante esse mês. Temos isto no, na nossa mente. O traumatismo crânioencefálico é uma quebra aí. Há um acontecimento totalmente inesperado, um acidente. Nos jovens adultos é um acidente rodoviário que estamos a falar, porque cá em Portugal a grande maioria dos casos são acidentes rodoviários, acidentes de moto, carro, atropelamentos, os atropelamentos principalmente em passadeiras, e portanto estamos a falar de uma entrada em hospital em estado grave, coma, nos casos mais graves, que são normalmente os casos que a Novamente acompanha, e uma situação de urgência da parte da família. A mulher ou os pais que já têm 60, 70 anos vão correr para o hospital e vão passando cada minuto, desde esse momento, com um peso de um ano. Cada minuto é um sofrimento muito grande e é uma espera e uma ansiedade sem saber exatamente o que é que vai acontecer. Aqui começa um percurso que a família não faz ideia do tamanho que tem, não há como saber, e um percurso que vai fazer esta pessoa que teve o traumatismo e toda a família que a acompanha passar pelas mãos de muitas entidades. Primeiro, hoje em dia, cá em Portugal é pelo INEM, depois pelos cuidados intensivos, coma, depois passa para uns cuidados dentro do mesmo hospital. Quando começa a melhorar, passa para o hospital perto da sua zona onde vive, muitas vezes volta aos cuidados

0: intensivos por algumas complicações e infecções que vão acontecendo, portanto há retrocessos e há vitórias e retrocessos, não é um caminho linear, e isto custou-lhe, esta fase pode ser dias, semanas ou meses, varia muito do impacto e do local do dano cerebral. Depois passamos para uma fase de reabilitação, uma fase em que já está a pessoa a recuperar e a voltar a acordar, a voltar a ter noção de si própria, e estamos a falar de reaprender a falar, a andar, reaprender que há a noite e o dia, que há as refeições. É uma fase que em alguns casos são nos centros de reabilitação do país, temos 4. Noutros casos não têm a sorte de ser reencaminhados para aí e faz-se em casa, e este esforço todo é feito pela família. Essa fase é muito comprida porque o cérebro é um enigma, e em muitos casos a família vê-se na esperança de continuar este esforço de reabilitação. Portanto, o que temos aqui uma pessoa que teve na alta hospitalar um livro aberto de hipóteses. Não é um livro muito linear, na sua alta não se sabe exatamente como é que ele vai recuperar ou não, e depois o que lhe acontece na realidade é ali uma caminhada cheia de vitórias e de maravilhas, e também de notícias menos boas, porque ao fim e ao cabo nós, depois de um traumatismo crânioencefálico grave, estou-lhe a falar é dos graves, quando chegamos a casa, e o momento de chegar a casa até é tido com uma certa ansiedade e alegria, chegamos à pessoa que já não é o doente, é a pessoa outra vez. Portanto, ao fim de meses e anos no hospital, eu estou em casa. Portanto, agora sou uma pessoa outra vez. Só que esta pessoa não é nada a mesma que saiu antes do acidente. É uma pessoa que tem deficiências, tem, na maioria das vezes não é autónoma, tem deficiências que se chamam invisíveis, como faltas de memória, de curto prazo, falta de orientação. Portanto, é capaz de ser uma pessoa que não consegue sair sozinha de casa e depois ter a capacidade de voltar ou apanhar um autocarro e voltar. Varia muito caso para caso, relembro isto. Ou que tem dificuldade na dicção, na concentração, tem muita dificuldade a ler ou a escrever. Varia muito caso para caso, no entanto, não é de todo compreendida na sociedade e às vezes até nos familiares de linha mais afastada ou até nos mais próximos, porque assumem que já está boa a pessoa. E, no entanto, temos ali ainda muitas sequelas, muitas coisas a trabalhar, que às vezes até são só comportamentais, impulsivas, são de revolta, e isto impede-lhes a ter o que eu chamo nesta fase de vida a maior sequela. Portanto, na primeira fase de vida é muito clínica e médica a sequela. Estamos a tratar o doente. Na segunda fase a sequela é sociofamiliar e profissional. Estamos a tentar recuperar amigos que se perderam ao longo deste caminho. Eles ainda vão visitando o hospital, mas depois têm que retornar às suas vidas. Não podem ir lá todas as semanas durante 1 ano, 2 anos. Temos que recuperar outra forma de ser, outros sonhos, outro projeto de vida. Temos que nos aprender a amar com esta nova pessoa. Quase que desligar totalmente a pessoa que temos no passado. Somos o mesmo que fomos no passado, mas estamos diferentes. Portanto, temos que nos aprender a amar e ter orgulho de nós próprios agora. Isso é uma aprendizagem que se tem que fazer e que a novamente trabalha e tenta ajudar no máximo que pode ao próprio, mas à família também, porque a família, até aquela idade, aquela pessoa aprendeu a amá-lo e até ter orgulho em algumas situações, às vezes profissionais, outras vezes ocupacionais, que essa pessoa tinha e que ela não pode ter agora. Não recuperou o emprego, não tem essa capacidade, e o orgulho agora é outro. São outros valores que essa família deve olhar e amar e incentivar. Tudo isto tem que ser um bocado trabalhado, porque não vem por impulso. Não estamos a falar de uma pessoa que nasceu com estas sequelas e que foi crescendo na mão dos pais com as sequelas. Estamos a falar de uma pessoa que muda radicalmente e que é forçada a ser uma nova pessoa, com uma nova mente. Por isso também o nosso nome, Novamente. 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Somos quem nunca as larga nem nunca lhes vai fechar a porta. 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Obrigada.
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1: Saudações a todos os consumidores que acompanham mais uma rubrica aqui na sua rádio com a Deco. O fim do mês de agosto, início do mês de setembro, é financeiramente difícil para as famílias com jovens em idade escolar. Já vêm os aumentos aqui dos gastos regulares com o início do ano letivo e é então essencial preparar antecipadamente esta etapa do ano. Começar por elaborar um orçamento mensal e integrar um item destinado à poupança, um pé de meia especial para esta época do ano, poderá fazer toda a diferença para que a família consiga enfrentar as despesas do regresso às aulas com algum equilíbrio financeiro e sem ruptura do orçamento. Mas há aqui alguns passos básicos para preparar o ano letivo. Desde logo, verificar o estado de material escolar já existente, reutilizar materiais que tenham de anos anteriores, colocar aqui em prática a partilha destes materiais com familiares e amigos e também ter aqui a noção de verificar se o material está bom, se pode efetivamente ter uma nova roupagem, aproveitar, por exemplo, os cadernos que ainda têm muitas folhas. Não há necessidade, efetivamente, de trocar aquilo que está em bom estado e que está útil e pode servir por material novo. Isto vai ajudar, efetivamente, a poupar algum dinheiro, mas também o meio ambiente. Depois é necessário fazer uma lista detalhada dos artigos, desde material escolar até mochila, lancheira, indispensáveis, mas estabelecendo aqui prioridades, de forma possa perceber, efetivamente, o que é necessário e realizar os ajustes. Depois também é importante definir um montante disponível para gastar. Estabelecer, de acordo com o orçamento familiar e a lista de artigos fundamentais, e o valor que pode efetivamente despender e tendo aqui a sua percepção na sua realidade financeira. Depois também pode sempre ponderar utilizar artigos em segunda mão. Pode ser uma opção mais económica, principalmente quando falamos, por exemplo, de vestuário, de calçado, e pode também aproveitar as vendas com redução de preço, promoções ou saltos. Deve, naturalmente, sempre comparar preços, analisar e avaliar descontos e promoções. É importante que realize aqui uma pesquisa prévia com alguma antecedência dos preços dos artigos que pretende comprar em lojas físicas e online. Verificar se as campanhas promocionais do regresso às aulas são efetivamente vantajosas. É muito importante avaliar cuidadosamente o recurso ao crédito. Utilizar crédito, seja de cartão de crédito ou de crédito pessoal, para adquirir material escolar ou outros produtos é uma decisão que deve ser bem analisada, ponderada e tomada conscientemente. A realidade financeira da família terá de ser criteriosamente avaliada e é essencial que tenha presente que o recurso ao crédito pressupõe sempre o pagamento de juros elevados. Não se esqueça, deve sempre pedir a fatura com o número de contribuinte para que possa deduzir estas despesas em sede IRS. 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
1: 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Boa tarde. Uma hora.
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1: Esta semana levo até si um tema ligado à natureza, ligado à preservação dos recursos naturais e a esta fuga para as cidades que tem acontecido e que, pelos vistos, vai acontecer. E, à medida que vamos procurando melhores condições de vida nas grandes cidades, vamos perdendo os ritmos orgânicos. Mas começam a nascer espaços em Portugal que procuram este recuperar dos ritmos perdidos, que é o caso do espaço Colinas do Tejo, na região de Abrantes, na localidade de Mouriscas, mais precisamente em Cascalhos. Esta semana conversámos com João Gouveia, professor há mais de 36 anos, licenciado em Educação. Um defensor do Rio Tejo, um defensor da floresta. Durante a nossa conversa há uma frase que se destaca, que é: a nossa televisão é a paisagem comum, são as águas que correm, são os pássaros que levantam voo.
2: Este projeto tem desde o início o objetivo de poder contribuir, apesar da nossa pequenez, para de alguma forma preservar os nossos recursos naturais, quer recuperando um espaço que estava ao abandono, junto ao Tejo e na parte de cima, a terra, as árvores, a fauna e a flora que estavam profundamente abandonados, limpando, preservando e voltando a cultivar. E ao mesmo tempo, em relação ao Tejo, a preocupação de nos associarmos a uma rede mais ampla que pudesse de alguma forma contribuir para chamar a atenção para aquilo que são os problemas que o Tejo sofre neste momento, problemas que começam em Espanha, logo na cabeceira do Tejo, problemas que continuam com as fontes poluidoras ao longo do trajeto do Tejo em Espanha, problemas que se agravam na central de Almaraz, problemas que recomeçam já em território nacional com o fraco volume de caudal, que se agravam com as fontes poluidoras em Vila Velha de Ródão e ao longo do curso do Tejo e dos seus afluentes, para além dos diques artificiais, nomeadamente dois dos quatro existentes em Portugal que se encontram aqui no concelho de Abrantes, e portanto tentamos desta forma chamar a atenção para um Tejo que já foi um cordão umbilical que uniu os povos da Espanha e Portugal, um Tejo que no período filipino pretendia ser uma estrada que ligasse Espanha até Lisboa e que hoje está cheio de obstáculos e com um caudal cada vez mais reduzido, que os barcos não podem passar e que os peixes não podem subir. Portanto, de alguma forma, associarmos a todas as associações, cidadãos e, em particular, a plataforma Protejo, que, a curto prazo, vai fazer uma nova concentração em defesa do Tejo em Lisboa. Portanto, esta é a nossa causa pelo Tejo. Nós abordámo-la não apenas participando na observação, na vigilância do estado e da qualidade da água, mas também fruindo o próprio Tejo, demonstrando como o Tejo pode ser um fator de desenvolvimento económico local.
1: Quais é que são as ações de defesa e conservação do património natural que o Colinas do Tejo já desenvolveu e pensa vir a desenvolver?
2: Traduzem-se de uma forma muito simples em recuperar a vegetação autóctone existente, o coberto vegetal, nomeadamente as oliveiras, os sobreiros e as figueiras que temos na quinta, a que se juntam na parte de baixo, junto ao Tejo, os freixos e os salgueiros. Remover infestantes e voltar a tornar produtiva uma que já o foi muito fértil e que tinha deixado seco por abandono. Pretendíamos, portanto, contribuir exatamente nesta medida. Restaurar a flora existente, inicialmente, flora essa que nós identificámos como flora tradicional, bem como o conjunto coberto vegetal. Portanto, escolhemos aquele sítio que tinha acesso ao Tejo, que é também uma das nossas causas, e tínhamos a possibilidade de voltar a desenvolver atividades agrícolas que há cerca de 25 anos não se realizavam naquela zona. Em relação ao Tejo, que é um outro dos aspectos que nos preocupa pelo estado de degradação a que temos assistindo nos últimos tempos, encontramos aquilo que pensámos ser o espaço perfeito para podermos fazer a nossa humilde, mas sincera intervenção. Por um lado, observando, vigiando a qualidade da água, por outro lado, procurando permitir às pessoas que recebemos que o possam fruir, desenvolvendo um conjunto de atividades que passam pela autoconstrução de caiaques, a realização de descidas, de percursos náuticos fotográficos e, no fundo, pela descoberta da fauna e da flora ribeirinhas nesta zona onde desenvolvemos a nossa atividade. Ao fazermos esta utilização pela positiva do Tejo e dos recursos naturais, pensamos que estamos a contribuir para valorizar o Tejo enquanto recurso que a todos pertence e que não é propriedade privada de ninguém. Pensamos que podemos contribuir para que se olhe para o Tejo com maior importância, atribuindo maior valor, e que possamos também contribuir para identificar algumas ações ou atitudes de agentes, pessoas individuais ou coletivas, ponham em causa a qualidade da água ou a navegabilidade do próprio Tejo.
1: Dizem que vai continuar a aumentar a deslocalização das pessoas para as grandes cidades. Ao mesmo tempo, parece, também há uma necessidade que as pessoas sentem cada vez mais, que é esse contacto com a terra, não é? Com a natureza e com a terra. E, sobretudo, com aquilo que o Colinas do Tejo fala, muito interessante, que é os ritmos perdidos.
2: Eu também vivi quase toda a minha vida em zonas urbanas, com alguns períodos em que pude ser professor em escolas mais em zonas rurais. E, portanto, foram períodos onde também vivi e onde criei os meus filhos. De qualquer forma, todos nós sentimos, quando vivemos em meio urbano, a perca progressiva dos ritmos orgânicos naturais, não é? Todos nós somos cada vez mais pressionados, e quanto mais coisas fazemos em menos tempo, mais coisas temos para fazer. Quanto mais tecnologia usamos, menos comunicamos uns com os outros, face to face, olhos nos olhos. Quantas vezes nós vemos nas escolas, nos grupos, nas próprias famílias, cada um agarrado ao seu equipamento tecnológico sem chegar a comunicar. Aqui, quando as pessoas chegam, as famílias, ou os grupos, ou as pessoas, ainda que haja um hotspot, enfim, com uma rede muito, muito frágil, como se vê por esta entrevista, não têm televisão. Portanto, a nossa televisão é a paisagem que muda, são as águas que correm, são os pássaros que levantam voo, e se ao princípio as pessoas podem sentir o desconforto, a falta de tecnologia que estão habituados, no final é comum virem atrás a correr tirar uma foto, porque se esqueceram de tirar uma foto, tal é o envelhecimento e o engajamento com que estiveram durante os dias em que aqui estiveram.
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1: 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Boa tarde. 2 horas.
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2: Olá, viva! Estou de volta! O Rui Cardoso aqui com mais uma emissão do Legendado em Português, mais duas horas de música da expressão portuguesa aqui a fazer-vos companhia. E é muito bom estas duas horinhas que passamos juntos aqui todas as semanas. Vamos então começar com a música de expressão portuguesa aqui na nossa emissão de hoje, e as nossas rubricas habituais também vão estar presentes. É assim, o Legendado em Português. Bom dia, boa tarde ou boa noite. Um grande abraço a partir daqui dos estúdios.

0: Já demos então assim o arranque para mais uma emissão do Legendado em Português e assim já estamos a adiantar também aqui o nosso ano de 2026. Sim, porque isto vai andando, a gente não dá por ela, daqui a bocadinho já é a primavera, depois vem o verão, mas agora está fresquinho, não é? Pois é, pelo menos aqui em Terras Lusas está fresquinho, mas acho que pela Europa toda o frio anda a fazer das dela. Ora, pois então, por aqui as nossas emissões continuam calientes porque estamos sempre juntinhos à volta da tua rádio e com as nossas mensagens. O João de Santarém diz-nos: olá Rui, sempre ligado ao Legendado em Português, a seleção de hoje está mesmo no ponto. Ainda estamos só a começar, João, mas obrigado pela tua mensagem. 967-505-645, linha aberta para falares comigo aqui no Legendado em Português.
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1: E porque é preciso ter a nossa saúde em grande atenção para que possamos andar sempre da melhor maneira possível, portanto, ao sinal de uma gripe, de uma constipação, de qualquer coisa, é melhor ser sempre em conta qualquer sinalzinho que seja assim fora do normal, não é? Portanto, agora um minuto de saúde aqui, muito rapidinho, na nossa emissão.
2: Está no ar um minuto de saúde aqui na tua rádio. Sabias que comer devagar pode ser um dos segredos para manter um peso saudável? Quando mastigamos bem e damos tempo ao corpo, o cérebro consegue perceber quando já estamos satisfeitos. Comer depressa leva muitas vezes a comer demais e só sentimos que exageramos quando já é tarde. Aproveitar o momento da refeição, sem distrações e com calma, ajuda não só na digestão, mas também na relação com a comida.
1: Passámos então um minuto de saúde e na apresentação da rúbrica que o Rui Cardoso andou aqui meio aos papéis e tal, acho que estou com um problemazinho de falta de memória. E então no Luxemburgo, o Tiago aqui fora, mas sempre ligado ao Legendado em Português, grande companhia no dia-a-dia, neste caso é uma vez por semana, mas ela pode ouvir, não é, em podcast, várias vezes, faz um montinho e depois ouve vários Legendados em Português. Bom dia para o Tiago, se for esse o caso, mas é um bom dia sempre, não é? Nós por aqui vamos continuando com mais musiquinha boa a fazer-nos companhia.

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3: Espero que a emissão de hoje esteja a ser do vosso agrado. Eu, por mim, está a correr da melhor maneira, porque sei que vocês, eu estou a vê-los, vocês estão aí desse lado no FM ou através da internet a ouvir sempre a emissão do Legendado em Português. É a nossa rodinha de amigos todas as semanas durante estas duas horas. E pronto, vem um pequeno bloco de comerciais, mas eu volto já a seguir.

0: E como prometido é devido, aqui estou eu de volta para continuar aqui na nossa emissão de hoje. Vamos continuando com mais música, neste caso é a música que nos chega do outro lado do Atlântico, e quem nos traz a música e a explicação sobre o intérprete e a música é o Cláudio Canadá. A MPB vista por Cláudio Canadá, agora aqui no Legendado em Português.
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2: Olá, meu amigo Rui Cardoso e amigos do Legendado em Português. Eu sou o Cláudio Canadá, de volta com a nossa rúbrica semanal, trazendo o melhor da música brasileira como você nunca viu. Tem sido prazeroso participar aqui do Legendado em Português e apresentar aqueles grandes nomes da música brasileira. Nomes já conhecidos, mas que você passa a conhecer um pouco mais sobre a sua vida e a sua obra, e aqueles anônimos também bastante importantes na nossa cultura brasileira. Já viajamos por diversos estilos e a nossa última viagem foi pelo Nordeste brasileiro. Permanecendo no Nordeste, vamos agora falar do Antônio Carlos Moreira Pires, nascido no Ituaçu, na Bahia, em julho de 1947 e falecido no Rio de Janeiro em abril de 2020. Ele é mais conhecido como Moraes Moreira, cantor, compositor e multi-instrumentista. Durante a década de 1970, Moraes Moreira foi membro do grupo Novos Baianos, entrando mais tarde numa carreira solo que lhe rendeu 29 álbuns. Tornando-se um dos compositores mais versáteis do Brasil, Moraes Moreira sintetizou muitos gêneros como rock, samba, choro, frevo, baião e música erudita na sua música. Em 2012, ele foi eleito o 57º maior artista da música brasileira pela revista Rolling Stone Brasil. Moraes Moreira era a cara do carnaval, mas eu resolvi separar uma canção muito bonita, romântica, que fez sucesso no Brasil inteiro e foi tema de novela. Vamos ouvir um dos seus grandes clássicos? Chama-se Sintonia. Um grande abraço, Rui, e até pra semana. Tchau!

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1: Estivemos então com a MPB vista por Cláudio Canadá. Estamos quase a chegar ao fim desta nossa primeira hora. Eu volto depois para mais 60 minutos de legendado em português aqui na vossa rádio.

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1: 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Boa tarde. 3 horas. 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

aqui estou eu de volta para a segunda hora de emissão do Legendado em Português desta semana e vocês voltaram comigo também aqui na vossa antena preferida, onde vocês estão sempre a escutar a rádio e, neste caso, a música da expressão portuguesa com as nossas rubricas habituais. Segunda hora, vamos então arrancar com mais música e com mais mensagens de ouvintes que já vou falar a seguir.

Vamos então a mais uma mensagem que nos chegou através do nosso WhatsApp de serviço 967-505-645. Ainda andamos lá por fora, Genebra, Suíça. Quem nos chega é a Sónia. Ouvir português cá longe sabe ainda melhor. Obrigado, Rui, por este programa. Obrigado, Sónia, também pela tua companhia a partir de Genebra, na Suíça. Certamente está aí fresquinho e nós levamos mais um bocadinho de calor com esta música aqui no Legendado em Português.

0: E chegou o momento de passarmos a grandes recordações do passado, é isso mesmo. Lá vou eu mais uma vez ao fundo do baú. Neste caso, vamos ficar com a Naftalina, com Rui Cardoso, para recordar um grande tema da música ligeira portuguesa.
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2: Falo hoje de Tonicha. De seu nome completo, Antónia de Jesus Montes Tonicha, nasceu a 8 de março de 1946, em Beja. Iniciou-se no palco da Sociedade Caprice Bejense, ainda muito jovem. Prestou provas na emissora nacional, para a qual foi contratada e iniciou um conjunto de colaborações em vários programas, entre os quais os Serões para Trabalhadores. Com apenas 16 anos, fez a sua estreia na televisão e recebeu aulas de canto da atriz Corina Freire. A sua carreira profissional começou em 1964, ano da assinatura do seu primeiro contrato discográfico com a editora RCA. Estreou-se com o disco Luar para Esta Noite. Em 1966, conquistou o primeiro lugar no Festival da Figueira da Foz com a canção Boca de Amora. A sua afirmação no panorama musical português ficou patente nos vários prémios que recebeu, de entre os quais se destacam o Oscar de Imprensa para a Melhor Cancionetista do Ano, o troféu A Voz do Ano, em Moçambique, e o microfone de ouro do Rádio Clube Português. Foi ainda eleita a cantora mais popular pela revista Clube das Donas de Casa. Gravou dois discos com o quarteto 1111, intitulados La Mansarde e O Caminheiro. Em 1968, fez a sua primeira participação no Festival RTP da Canção, terminando em segundo lugar. Trabalhou também no cinema, onde se estreou no filme Sarilhos de Fraldas, ao lado de António Calvário e Madalena Iglesias. Em 1970, mudou-se para a editora Zip de Fialho Gouveia, Raul Sonado e Carlos Cruz e foi através desta etiqueta que participou pela segunda vez no Festival RTP da Canção em 1971 com o tema Menina, escrito e musicado por José Carlos Ário dos Santos e Nuno Nazaré Fernandes. Tendo inicialmente o título Menina do Alto da Serra, o tema foi escolhido para representar Portugal no Festival da Eurovisão, realizado em Dublin, no qual obteve o 8º lugar. Em 1972, gravou versões portuguesas de 4 canções de Patsy Andion. 4 anos mais tarde, participou pela 3ª vez no Festival RTP da Canção com o tema Canção da Amizade. Em 78, iniciou uma extensa digressão por dezenas de localidades do norte a sul do país, antecedendo a gravação de 2 dos seus maiores êxitos da sua carreira, Zumba da Caneca e Tu És o Zé que Fumas. Entre as suas digressões, junto das comunidades portuguesas radicadas no exterior, destacou-se em setembro de 81 a participação como convidada no Festival da Canção do Imigrante das Américas, que se realizou em Rhode Island. Em 1987, editou um álbum de temas religiosos intitulado Fátima, Altar do Mundo. E durante a década de 90, a sua carreira manteve-se discreta. Em 1981, Tonicha lançou uma coletânea, Os Maiores Sucessos, e um disco de originais de seu nome Regresso. Todavia, Tonicha não foi capaz de revitalizar a sua carreira, mantendo-se afastada do mediatismo. A década de 90 marcou um certo desaparecimento de Tonicha. A cantora regressou em 2004 com canções da Quem e da Além. Escolhi para ouvir o tema Tu És o Zé que Fumas.

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1: Depois de termos passado mais um grande êxito da música ligeira portuguesa com o Naftalina com o Rui Cardoso, voltamos aqui à nossa programação e voltamos aqui também a Castelo Branco. Olá, Felipe, bom dia. Rui, já virou rotina ouvir o legendado em português? Nunca desilude. Ai, são vocês com estas mensagens que me deixam aqui a babar e corado, pois é. Obrigado, Felipe, pela tua mensagem em Castelo Branco. Já fui muito feliz aí também. Ah, já fui, já. Mas não vou contar.

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0: Quem tem também lugar reservado aqui na segunda hora do Legendado em Português é Graça Cabral, com a rúbrica Em Linha com a Deco. E é com ela que vamos ficar já de seguida. Em Linha com a Deco, presença habitual no Legendado em Português.
1: Olá, seja bem-vindo ao mês de setembro e ao primeiro espaço Em Linha com a Deco. Hoje queremos dizer-lhe que desde o final do mês passado, agosto, entraram em vigor novas regras trazem mudanças muito importantes no que respeita ao serviço da energia. A prestação do serviço de eletricidade e de gás tem novas regras que protegem os consumidores, dando-lhes estabilidade contratual, protegendo contra interrupções do fornecimento da eletricidade, por exemplo, e ainda medidas de apoio aos consumidores economicamente mais vulneráveis. Começamos por lhe dizer que se tem um contrato, ou vai fazer um contrato de eletricidade com uma empresa que tem mais de 200 mil clientes, e estas são as grandes empresas que trabalham em Portugal, se não sabe se a sua empresa de eletricidade ou a empresa com a qual está a pensar fazer um contrato tem mais ou menos clientes, pode ir à internet, procurar no site da ERSE, entidade reguladora dos serviços de energia, tentar perceber se esse comercializador tem mais de 200 mil clientes. Se assim for, saiba que o contrato que vai estabelecer com essa empresa obriga a empresa a manter o preço contratado durante um ano. Portanto, é um contrato de fornecimento com preço e prazo fixo durante um ano. Isto significa que durante esse período, 12 meses, o comercializador, ou seja, a empresa, não pode alterar unilateralmente as condições acordadas neste contrato. Não pode alterar o preço da eletricidade, não pode fazer outro tipo de medida, não pode renovar automaticamente sem lhe dar conhecimento. Enfim, esta medida obriga a empresa a manter o contrato tal como ele foi estabelecido durante um ano, dando ao consumidor maior segurança e maior previsibilidade daquilo que vai pagar mensalmente. Por outro lado, estas novas regras também proíbem o corte de fornecimento de eletricidade ou gás durante as reclamações. Portanto, se o consumidor fez uma reclamação e ela está a decorrer, está a acontecer, isto num processo de resolução extrajudicial, por exemplo, está a decorrer uma mediação aqui na DECO ou está a decorrer uma resolução no Centro de Arbitragem de Conflitos de Consumo, durante esse período as questões ligadas à interrupção do serviço estão proibidas. Ou seja, a empresa, enquanto estiver a decorrer a reclamação, mesmo que não haja o pagamento da mensalidade, a empresa não pode interromper o fornecimento do serviço. Está proibido o corte de fornecimento da eletricidade ou do gás durante o período das reclamações. Por outro lado, se estivermos a viver medidas excepcionais que obrigam ao aumento do preço da eletricidade, e enfim, têm sido muitas, infelizmente, relacionadas com a guerra entre a Rússia e a Ucrânia, a guerra no Médio Oriente, a crise do preço dos combustíveis, tudo isto fez com que fosse declarada uma situação de crise energética, o que significa que os preços da eletricidade, tanto a nível europeu como a nível nacional, fossem alterados. Ora, o governo pode aprovar neste sentido, neste momento de crise, medidas excepcionais que protejam os consumidores domésticos e até as pequenas e médias empresas. Portanto, numa situação de crise de energia, numa situação de crise de combustíveis, em que os preços desatam a subir, o governo pode aprovar medidas excepcionais para proteger o consumidor e fixar o preço da eletricidade. São medidas adotadas através de um Conselho de Ministros, portanto, uma resolução do Conselho de Ministros, e que precisa, lá está, do parecer da entidade reguladora, que é a ERSE. Finalmente, durante este novo leque de medidas, foi aprovado também que o consumidor economicamente vulnerável continua a ter a sua tarifa social segura, mesmo que mude de comercializador. Portanto, um cliente economicamente vulnerável, ou seja, um cliente que tem baixos rendimentos, pode e deve beneficiar da tarifa social da eletricidade e mesmo que mude de comercializador de eletricidade, irá manter esse benefício, irá manter a sua tarifa social. Mesmo que mude duas, três vezes de comercializador, não precisa de estar a pedir um novo pedido, a fazer um novo pedido de tarifa social ou de aguardar pelo resultado dessa atribuição automática, porque a tarifa social acompanhá-lo-á sempre que muda de comercializadores. Portanto, são medidas que protegem os consumidores e isso, obviamente, é uma medida ou é um conjunto de medidas que agrada à DECO enquanto voz dos interesses dos consumidores. Se quiser saber mais sobre este pacote de medidas sobre a energia, é só passar pelo nosso site deco.pt. Temos toda esta informação, todo este dossiê à sua disposição, mesmo na página de entrada do nosso site DECO, a sua associação.
0: Uma simpática colaboração que já dura há anos aqui no Legendado em Português é a Graça Cabral com Em Linha com a DECO, que todas as semanas nos faz companhia com uma sugestão, mais uma dica que só a DECO sabe dar. Então, abraços e beijinhos para todos vocês que estão aqui na nossa sintonia.

E chegou a hora do adeus, pois é, chegámos ao final de mais uma emissão do Legendado em Português. Para a semana a mais, tenham uma semana fantabulástica, sempre na companhia da vossa rádio. O Rui Cardoso marca presença de hoje a uma semana então para mais 2 horas de Legendado em Português. Sejam felizes e, sobretudo, façam alguém feliz.

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1: 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Boa tarde. 4 horas. 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
1: Já cá está mais uma edição, a 691 do Clube Megahertz.
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1: É isso mesmo, mais uma semana que passou e mais uma vez estamos aqui na tua rádio de eleição para te fazer companhia nas próximas duas horas com um conjunto de ótimas propostas musicais. Há também recordações e espaços dedicados que já conheces bem. Para já, trago-te o Chico Gaiato. O artista lança nesta quinta-feira, dia 10, o seu álbum de estreia, A Cada Passo Que Dou, editado pela Omnicord e disponível em formato digital, vinil e CD. O disco reúne 14 canções que fundem as sonoridades tradicionais da Beira Interior, como os bombos e o pífaro, com elementos de música eletrónica e pop. Gravado em parte durante uma residência artística nas Donas e com sessões no Cabeça do Peão, o trabalho aborda temáticas como a identidade, a memória e a procura do próprio lugar no mundo. A faixa número 3 é Olhos de Gata Ladra e dá o arranque do Clube de hoje. Bem-vindo!

0: O espetáculo de apresentação ao vivo do álbum do Chico Gaiato, A Cada Passo Que Dou, que inclui este Olhos de Gata Ladra, arranca no próprio dia do lançamento, esta quinta-feira, no Auditório da Moagem, no Fundão, cidade onde o projeto tomou forma. A digressão prossegue depois por várias salas do país, com datas confirmadas no Teatrão, em Coimbra, a 16 de setembro, na Casa da Criatividade, em São João da Madeira, no dia 17, na Casa Capitão, em Lisboa, a 2 de outubro, e nos Maus Hábitos, no Porto, a 9 de outubro.
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0: Mergulhando agora no ecossistema do pop rock alternativo e da música indie de autor, Stereo My Stereo, por vezes conhecida simplesmente como Stereo, é um dos temas mais cativantes e ritmados do músico e cantautor australiano Dan Lynch, lançado no passado mês de agosto. A faixa destaca-se pelo seu tom nostálgico e vibrante, utilizando a paixão pela música e a cultura do áudio como pretexto para explorar relações interpessoais e memórias.

0: Ian Lynch continua a afirmar-se como um criador de canções sólidas e de traço autêntico, como este Stereo My Stereo, que reflete o seu talento para transformar conceitos do quotidiano em melodias contagiantes, perfeitas para ouvir e a conduzir, ou em qualquer boa lista de reprodução indie.
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0: O cantor e compositor indie folk canadiano Braden Lamb inicia um novo capítulo com o lançamento do seu single Coquihalla, lançado no final de agosto pela Universal Music Canada. A música animada e que eleva o espírito fala sobre a sensação simultânea de excitação e medo que acompanha a aventura no desconhecido e marca a primeira música inédita de Lamb desde o lançamento do seu aclamado álbum de estreia, The Cloudmaker's Cry, de 2025.

0: Esta Cockyhalla foi escrita pelo próprio Braden Lamb e por Derek Hoffman e Frankie Filomeni em Pine Island, no Ontário, e gravada ao vivo em Los Angeles no início desta primavera. O título foi inspirado nos camionistas de longo curso que enfrentam a infame Cockyhalla, a autoestrada do inferno, ou seja, a autoestrada 5 na Colúmbia Britânica, no Canadá.
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0: O porto-riquenho Mike Towers não faz música sobre sentimentos fáceis de lidar. O seu novo single, Carita Feliz, é exatamente um exemplo disso. A faixa explora uma tensão que quase todos reconhecem, mas raramente discutem. A distância entre a imagem que mostramos ao mundo e como nos sentimos realmente num determinado dia.

0: Os são-tomenses Calema juntam-se a Léo Santana neste Oi Amor, um novo single com sabor a verão que cruza a sonoridade afropop da dupla com o inconfundível swing do artista brasileiro. Romântico, divertido e contagiante, o tema destaca-se por um refrão imediato resultante desta fusão entre as melodias dos Calema e a energia de Léo que fica no ouvido e que convida de imediato a cantar e a dançar. Com uma forte identidade lusófona, Oi Amor junta dois nomes de grande dimensão, reforçando o alcance internacional dos artistas.
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0: Foi no dia do eclipse solar que foi lançada a canção da Revolta, o segundo tema do novo álbum de janeiro, Reticências, com edição programada para este ano. O novo tema é um dueto com a artista Meta e foi escrito também num dia de eclipse há 3 anos.

0: Esta canção da revolta representa uma reflexão sobre o ciclo inevitável entre fim e o recomeço. A revolta surge aqui não apenas como um gesto de oposição, mas como uma força transformadora, um impulso vital que rompe a inércia e devolve movimento ao que parecia condenado à espera. É o segundo avanço do novo álbum de janeiro, Reticências, e conta com a participação da artista Meta.
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0: Com a sua assinatura inconfundível de pop vibrante, perspicaz e com um toque de humor, Serial Kisser é um dos singles mais contagiantes da cantora e compositora Devon Cole, lançado no final de agosto. A faixa reforça o estilo característico da artista canadiana, conhecida por criar temas pop extremamente eficientes, otimistas e com forte apelo para as plataformas digitais.

0: Após sucessos virais como Witch e Hey Cowboy, Devon Cole demonstra com esta Serial Kisser que continua a ser uma das vozes mais frescas e consistentes do pop alternativo norte-americano, sabendo exatamente como desenhar canções cativantes, bem-humoradas e perfeitas para as listas de reprodução.
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0: Bom, e agora fica atento ao Carlos Cunha, ele vem aí com a edição 120 do Pão do Dia.
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3: Neste verão, vi dois concertos, Vitorino Salomé, Festival MED em Lulé e no Festival de Músicas do Mundo de Sines. Em Sines, pertencendo ao cartaz do último dia, no Festival MED, curiosamente, praticamente a abrir, mas em substituição do Sérgio Godinho, que cancelou o concerto nesse festival. De qualquer das maneiras, foram duas oportunidades muito boas de rever o Vitorino. Curiosamente tinha o visto, penso que o ano passado, ou há dois anos, na Festa do Avante. Em pouco tempo, vi o Vitorino três vezes. Fez um alinhamento em qualquer um desses três concertos, a escapar um bocado àqueles clássicos, Leitaria Carré e etc. Mas, de qualquer das maneiras, apresentou várias canções bastante conhecidas, algumas do Zeca Afonso, 3, 4, sempre. Portanto, é nesse momento que ele está. E apresentou algumas canções novas, portanto, de onde se inclui esta que vamos ouvir hoje, que é Não Sei Do Que É Que Se Trata, Mas Não Concordo, que é uma das canções mais recentes dele, do último disco. Portanto, vamos ficar com o Vitorino, que está em grande forma. Não sei do que é que se trata, mas não concordo. Grande abraço e até a próxima.

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1: Foi mais um episódio do Espaço Pão do Dia. O Carlos Cunha deu destaque hoje ao Vitorino.
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1: Chamadas que Ignoras, lançado em meados de agosto, é o oitavo retrato do álbum de família de Paulo Zé Pimenta, ou simplesmente PZ, desta vez com a participação dos Azeitonas. Depois das colaborações com Samuel Uria, Joana Espadinha, Retimbrar, Amy Curl, Mão Morta, Margarida Campelo e Toy, chegou a canção de agosto, o mês em que o melhor plano era simplesmente partir para além.
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0: construída sobre um refrão contagiante, esta Chamadas que Ignoras transforma uma crítica ao excesso de disponibilidade permanente num convite simples: desligar o telemóvel e recuperar o tempo para a família e para os amigos. Como canta PZ, eu sei que tu chamaste, mas eu não vi porque eu parti para além. Mais do que ignorar chamadas, trata-se de escolher estar verdadeiramente presente, longe das notificações e longe da sensação de que temos de responder a tudo e a todos, a toda a hora.
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0: Abordando agora o lado mais melancólico e nostálgico da pop moderna, Summer You Were Mine é um dos singles mais marcantes da jovem cantautora britânica Stella Lefty, integrando o álbum de estreia Long Way Home. A faixa destaca-se por capturar a beleza e a dor das paixões efêmeras, utilizando a estética dos amores de verão para criar uma narrativa íntima e com forte carga emocional.
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0: Stella Lefty continua a consolidar a sua posição no ecossistema da indie pop de autor, com este Summer You Were Mine, que se afirma como um hino melancólico de fim de estação, demonstrando a sua maturidade na escrita e a capacidade de transformar sentimentos universais em melodias inesquecíveis.
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0: Mesmo após mais de uma década desde o êxito global de Let It Go, o britânico Michael David Rosenberg, mais conhecido como Passenger, demonstra que continua a ser um dos contadores de histórias mais consistentes da folk mundial. It Was Gonna Be You, o seu mais recente single, é uma prova do seu talento para transformar a vulnerabilidade e a saudade em canções belas, intemporais e reconfortantes.

0: A banda dinamarquesa Lucas Graham lançou o seu 5º álbum de estúdio, intitulado Good Times, do qual faz parte este Before You Go, um tema particularmente pessoal e emotivo, composta pelo vocalista Lucas, em homenagem ao seu amigo Thomas, antes de ele falecer. A faixa aborda a última viagem que realizaram juntos à Ásia, tendo sido tocada pela primeira vez no funeral do amigo e integrada desde então no alinhamento de todos os concertos da banda. Mantendo a marca identitária do grupo, célebre pelo êxito mundial Seven Years, o novo trabalho volta a apostar em narrativas profundas e histórias de vida marcantes.
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0: Com uma energia vibrante e cheia de atitude, Chula é uma das colaborações mais marcantes de Becky G neste ano de 2026, juntando a superestrela norte-americana de raízes mexicanas ao influente produtor francês DJ Snake. A faixa junta a essência do pop urbano e da música mexicana à eletrónica de dança de alcance global, celebrando a autoconfiança e a sensualidade. Lindo.

0: Becky G reafirma a sua enorme flexibilidade ao cruzar o universo do reggaeton e da música mexicana com a cena eletrónica internacional. Esta chula, que pertence ao seu mais recente álbum, Baraja Bendita, afirma-se como um hino de festa poderoso e cosmopolita, perfeito para as listas de reprodução e para os maiores palcos de dança do mundo.
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0: Aragão apresenta Ser Feliz é Tão Simples, um tema que convida a abrandar e a valorizar aquilo que realmente importa. Entre a brisa do mar, um pôr do sol, momentos partilhados e o tempo passado a dois, Aragão lembra que a felicidade pode estar nas coisas mais simples, muitas vezes esquecidas no meio das preocupações e da rotina do dia-a-dia.
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0: 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A letra deste Ser Feliz é Tão Simples aborda também o estado do mundo, marcado pela guerra, pela ganância e pela falta de amor, reforçando a importância das relações genuínas e de viver o presente com quem amamos. Aragão, com esta faixa, deixa uma mensagem clara: desligar do ruído, aproveitar o tempo e dar valor aos momentos e às pessoas que fazem realmente a diferença.
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0: O angolano Ronaldo Fernandes une forças com o seu compatriota Anderson Mário e lança De Atual para X, novo single inspirado nos altos e baixos das relações amorosas, marcando esta faixa mais um passo na nova fase artística de Ronaldo Fernandes. Daqui a pouco faremos uma curta pausa, estaremos de volta logo depois para a segunda parte do Clube de hoje. Fica por perto, até já!

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É Lusa, ato segundo, projeto que inclui o single Rapariga, um dueto póstumo gravado a partir de um registro inédito de Amália Rodrigues. O projeto assume um caráter solidário, com a totalidade das receitas a reverter a favor da Fundação Amália Rodrigues, cujo seu presidente, Vicente Rodrigues, destacou o tema como uma conversa cúmplice e um encontro entre gerações, onde a sensibilidade contemporânea de Bárbara se cruza com a tradição e a maturidade vocal do fado. Bem-vindo de volta ao Clube Megahertz.

0: Rapariga, um dos temas do EP de Bárbara Bandeira, Lusa Acto II, aqui com uma gravação inédita de Amália Rodrigues, feita em 1989. Esta iniciativa contou com o aplauso do diretor-geral da editora, Valentim de Carvalho, Francisco Vasconcelos, que sublinhou o impacto cultural da colaboração. Segundo o responsável editorial, embora a fusão não iguale os estatutos das duas artistas, a interpretação de Bárbara Bandeira funciona como um veículo essencial para reapresentar a obra de Amália a públicos mais jovens, aproximando o património musical histórico às novas gerações.
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0: A norte-americana Nessa Barrett anuncia o lançamento do seu álbum Tough Love com o single Bad Girls Never Die, inspirado no grunge. A canção sucede a Too Fast to Live, Too Young to Die, outra balada lenta com influências do grunge e elementos sonoros que remetem para os anos 60 e 70 do século XX.

0: produção de CJ Baron e Arthur Bezna e mistura de Victor Verpilat. Os instrumentos desta Bad Girls Never Die, desde os arranjos de cordas aos dedilhados de guitarra, foram combinados de forma a criar uma atmosfera gótica com elementos sonoros melancólicos que surgem e desaparecem ao longo da faixa, onde Nessa Barrett fala sobre viver a vida ao máximo e simplesmente fazer o que te faz feliz.
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0: A filipino-britânica Beatrice Christie Elijah Laos, conhecida profissionalmente como Bia Badubi, lançou o videoclipe de Memories, a mais recente faixa do seu próximo álbum, Pylon, com lançamento previsto para sexta-feira, dia 18 deste mês de setembro. Bia descreve Memories como uma das canções mais alegres do álbum, mas também uma canção em que se perde numa espiral de romantização de momentos passados, agarrando-se a ideias que a deveriam fazer feliz, mas que na verdade a deixam triste porque gostava que fossem apenas momentos que vivesse para sempre.

0: irlandês Duncan Lawrence, vencedor do Festival da Eurovisão 2019, está de regresso aos lançamentos com este New To You. O novo single do artista é o primeiro do seu próximo álbum, tendo sido lançado juntamente com o videoclipe oficial. A faixa destaca o talento vocal do cantor, no seu estilo clássico, acompanhado por cordas e um instrumental de piano com um refrão moderno, eletrónico e etéreo.
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0: Luís Fonsi prova mais uma vez que as grandes histórias de amor e desilusão amorosa continuam a ser um dos seus temas favoritos. O seu novo single, Me Despido, algo como Eu Digo Adeus ou Eu Despeço-me, é uma bachata contemporânea que transforma um término inevitável numa canção elegante e emotiva feita para ser sentida e dançada. A faixa é apresentada como uma antevisão do seu próximo álbum de estúdio e confirma o atual auge criativo do artista porto-riquenho.

0: Ao contrário de muitas canções sobre despedidas, esta Me Despido não fala de uma relação desgastada ou de falta de amor. O seu ponto de partida é muito mais complexo, duas pessoas que ainda sentem o mesmo, mas compreendem que os seus caminhos devem separar-se. A partir desta premissa, Luís Fonsi constrói uma narrativa repleta de nostalgia, paixão e desejo, em que a despedida se torna o último grande encontro do casal.
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0: A fundir a energia contagiante da música eletrónica com os ritmos quentes e dançantes da lusofonia, Amor Entero é um dos projetos e lançamentos mais marcantes da dupla portuguesa Groove Addiction neste ano. Conhecidos pelo seu papel fulcral na evolução e na ponte entre a cultura clubbing e as sonoridades orgânicas e urbanas em Portugal, os Groove Addiction trazem neste tema uma proposta que une o melhor dos dois mundos.

0: inteiro.
1: Os Groove Addiction continuam a consolidar o seu estatuto de referência na produção eletrónica nacional, sabendo como cruzar a estética clubbing com refrões e ganchos de forte apelo popular. Este Amor Entero afirma-se como um hino de verão obrigatório nas rádios e nos festivais de música eletrónica e urbana.
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1: O cantor, compositor, produtor e multi-instrumentista Mark Amber lançou o seu novo single, The Proof, acompanhado por um videoclipe oficial sob a chancela da Capitol Records. A canção foi idealizada e composta integralmente pelo artista norte-americano durante uma caminhada, tendo a fase final de produção contado com a colaboração dos seus parceiros de trabalho habituais.

0: Inspirada num período de incerteza pessoal após o regresso de uma digressão, esta The Proof nasce com uma forte mensagem de otimismo e resiliência. Segundo o próprio Mark Amber, o tema foi concebido como um lembrete pessoal de que tempos melhores estão sempre por vir, independentemente das dúvidas ou dos desafios enfrentados no presente.
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0: Agora vamos ao 12º episódio do espaço Discos Perdidos, onde ao longo do abecedário vamos abordar um disco perdido da música portuguesa, duas bandas ou artistas por cada letra.
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0: Está no ar mais um episódio do Discos Perdidos.
2: Letra F.
0: Hoje damos destaque a uma banda algarvia de hard rock que surgiu em 1979 com uma sonoridade característica da época. A banda era composta por Armando no baixo, Joaquim José na guitarra ritmo, Zé António na guitarra solo, Pratas no órgão, piano e sintetizador, João Lúcio na bateria e Carlos Albino na voz. Tocava um estilo de hard rock com letras sombrias que se encaixava perfeitamente no género musical popular da época. Gravou dois singles, o primeiro em 1981, de título Puto Queque, com Portuguese Woman no lado B, e o segundo em 1982, com o título Menino João, tendo no lado B o tema Frustração. Em 2025, a banda reuniu-se para um concerto único no Clube Farense, onde a banda mostrou que mesmo após 46 anos, desde o seu primeiro concerto, a 18 de maio de 1979, a sua essência musical continua intacta. Na formação, mantinha Zé António na guitarra solo, agora também na voz, e Carlos Albino na voz principal e na percussão, sendo os restantes elementos Aníbal Madeira na bateria e percussão e Paulo João nos teclados e nas vozes. O disco perdido de hoje é o primeiro single, editado em 1981, Puto Queque, a banda Fluxos.
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0: Discos perdidos, hoje com a segunda letra F, os fluxos e este puto queque. Para a semana temos a primeira letra G, dando continuidade ao obsedário dos discos perdidos.
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0: Para assinalar o seu 81º aniversário, celebrado a 31 de agosto, Sérgio Godinho divulgou um registro de vídeo inédito da interpretação ao vivo de O Primeiro Dia. O momento foi captado durante o concerto de 14 de agosto no Festival Vodafone Paredes de Cor, onde o cantautor subiu ao palco acompanhado pela sua banda, os Assessores, e por uma comitiva de artistas convidados, composta por a Garota Não, Ana Lua Caiano, Capicua, Manuela Azevedo, Milhanas e Samuel Uria.
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0: A atuação de Sérgio Godinho no anfiteatro natural do Festival de Paredes de Coura transformou-se numa celebração coletiva da sua carreira, marcada por um ambiente de forte carga emotiva perante uma plateia intergeracional. Entre cânticos de entusiasmo e momentos de comoção, a atuação, que incluiu este primeiro dia, simbolizou não só a homenagem ao percurso do músico, mas também uma transmissão de legado aos novos nomes da música portuguesa e ao público presente.
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0: A norte-americana Claire Rosencrantz lançou a edição deluxe de My Lover, com 5 temas inéditos: Rocket, War the Flowers, Just the Man e as novas adições ao álbum Paper Arms e esta, Allergic. 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

0: Esta Allergic é uma faixa eletrizante impulsionada pela guitarra que capta Claire Rosencrantz na sua forma mais enérgica, retratando o jogo de atração e repulsão vertiginoso de uma relação que sabes que te faz mal, mas da qual não te consegues afastar. O álbum foi produzido por Oliver Freed, que colabora com nomes como Ariana Grande, Dua Lipa ou Little Mix, e pelo colaborador de longa data de Claire, Ragnar Rosencrantz, que também serviu como produtor executivo.
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0: Com o seu registro inconfundível de pop rock emotivo e de grande escala, Grow Old With Grace é um dos temas mais comoventes e reflexivos dos irlandeses The Script. A faixa destaca-se pelo seu olhar maduro sobre o amor duradouro, abordando o envelhecer a dois como uma jornada de cumplicidade, paciência e superação.

0: os irlandeses The Script demonstram uma capacidade intacta de escrever canções profundas que ressoam diretamente com o público. Este Grow Old With Grace afirma-se como um hino à fidelidade e à esperança, reforçando a identidade da banda como uma das grandes narradoras das emoções humanas no pop rock contemporâneo.
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0: Com uma integração perfeita entre as texturas contemporâneas do R&B alternativo e a introspeção lírica da nova vaga da música urbana, Casa é um dos destaques centrais do álbum Eclipse, lançado em junho pelo artista Moon. A faixa destaca-se pelo seu tom intimista, explorando conceitos de pertença, refúgio emocional e o significado de regressar ao próprio centro após o turbilhão da vida moderna. Custa.

0: álbum Eclipse, Moon continua a traçar um caminho muito próprio na escrita de canções focadas na atmosfera e na verdade emocional. Esta casa afirma-se como uma das peças mais coesas e sensíveis do alinhamento, consolidando o seu talento para criar paisagens sonoras que equilibram o calor urbano com uma profunda reflexão íntima.
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0: E agora vamos recordar o tema que abriu o Clube Mega Hertz há 10 anos.
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0: No dia 10 de setembro de 2016 foi transmitida a emissão número 180 do Clube. Nesse dia decidi abrir a emissão com Os Teus Passos, uma das faixas do álbum Autorádio, de Benjamin, lançado em setembro de 2015.

0: com Autorádio, lançado em setembro de 2015, Luís Nunes largou o inglês de Walter Benjamin e encontrou pela primeira vez a sua voz em português. Um regresso a casa que viu nascer um dos mais importantes cantautores em língua portuguesa da sua geração e que conquistou público e crítica rendidos ao conjunto de 12 canções, das quais fazem parte êxitos como este, Os Teus Passos, com o qual abri a emissão número 180 do Clube, no ar a 10 de setembro de 2016.
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0: E assim chegamos à ponta final desta edição 691 do Clube. Agora tenho a habitual piada seca do dia.
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3: O meu filho deixou cair o meu iPhone, ficou com o ecrã partido, mas ainda funciona. Bom, mas quem quiser podem vir buscá-lo. Ele tem 3 anos, é loiro, olhos verdes, chama-se Miguel. É uma gracinha. Podem vir buscá-lo.
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0: Aí está a piada seca do dia com o tipo que quer dar o filho, em vez do iPhone, porque estava partido.
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0: Quem Tem Fé, lançado em agosto, é um dos singles marcantes do cantor e compositor brasileiro Will Soto. O tema afirma-se como um hino de esperança, resiliência e celebração da perseverança através da crença, combinando uma sonoridade acessível e orgânica com uma mensagem direta e otimista. E é mesmo com esta mensagem que me despeço por hoje, com a promessa de voltar de hoje a uma semana para uma nova emissão do teu Clube Megahertz. Fica bem, bom regresso à rotina e mantém-te ligado à rádio de todos os sucessos, pois há muito mais para escutar. Fica bem, tchau.

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1: 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Boa tarde. 6 horas. 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
2: Rogério Pirraco tem 35 anos, é biólogo e nasceu no Porto. É um investigador da Universidade do Minho que pertence à empresa Grupo 3B. Trata-se de um grupo extremamente importante a nível europeu e mundial na área dos biomateriais e da engenharia dos tecidos. O que é isto da engenharia de tecidos? São tecidos que são fabricados em laboratório para substituir tecidos ou órgãos humanos na ausência de dadores compatíveis. Mas vamos ouvir o próprio cientista, o biólogo português Rogério Pirraco, em conversa para o Audiopress Portugal.
3: Quando digo engenharia de tecidos, é tecidos que basicamente são fabricados em laboratório, e isto é uma questão importante porque hoje em dia há a questão dos dadores. Hoje em dia, quando um paciente precisa de um órgão ou de um tecido, seja um coração, seja um fígado, seja o que for, normalmente tem que estar à espera que haja um doador compatível, etc. Mas, como deve imaginar, há muitos mais pacientes a precisarem de órgãos e tecidos do que de dadores disponíveis. Isso é um grande problema e é sabido que só na Europa, por ano, morrem cerca de 4 mil pessoas à espera de encontrar um órgão, um dador que seja compatível para lhes fornecer, digamos assim, um órgão ou um tecido que eles estejam a precisar. Engenharia de tecidos tenta, de facto, colmatar essa falta de órgãos e tecidos de dadores e tenta fabricá-los em laboratório para suprir essa falha. E foi nesse contexto que eu comecei aqui no Grupo 3B. Comecei, basicamente, foquei-me no princípio em osso, tentar fabricar ou tentar encontrar formas alternativas de fabricar ossos que pudessem depois ser transplantados para pacientes. No entanto, à medida que eu fui fazendo a minha investigação, e isto é uma questão, foi uma questão não só da minha investigação, mas toda a engenharia de tecidos, deste campo de engenharia de tecidos, chegou-se à conclusão que, quando estamos a falar de órgãos mais complexos, ou de tecidos mais complexos, como seja o osso, o coração, o fígado, havia uma questão que não estava a ser endereçada da melhor forma, que era a questão da vascularização. Ou seja, todos esses órgãos e tecidos que eu falei mais complexos são, têm um fornecimento de sangue que leva oxigênio e nutrientes através de vasos sanguíneos, e esses tecidos que estavam a ser sintetizados no laboratório e que eu estava a fazer também dessa forma, digamos assim, não estavam a ter em conta esse fator. Ou seja, quando chegava aos testes pré-clínicos, pegava-se nesses órgãos e tecidos fabricados em laboratório, punha-se num animal a fazer os ensaios pré-clínicos, e a verdade é que esses órgãos e tecidos, na maioria das vezes, falhavam, precisamente porque não havia um fornecimento estável de oxigênio e nutrientes, digamos assim. E a partir de certa altura, foi óbvio e é hoje em dia considerado o maior obstáculo para o sucesso da engenharia de tecidos como campo, é esta questão da vascularização. E, entretanto, este foco tem cerca de 10, 12 anos, entretanto, têm surgido muitas estratégias para tentar colmatar ou para tentar endereçar da melhor forma esta falha, digamos assim, mas o que é certo é que nenhuma dessas estratégias foi até agora, ou teve até agora, sucesso. Havia uma óbvia necessidade de uma estratégia, de estratégias alternativas, digamos assim, e na verdade é isso. Foi isso que eu propus no meu projeto. O meu projeto, basicamente, que eu tento fazer é um leito capilar bioartificial. É basicamente uma estrutura que tem vasos sanguíneos, digamos assim, e que, no meu caso, eu proponho que possa ser usado para, antes da implantação, in vitro no laboratório, para pré-vascularizar os tecidos que nós fabricamos. Ou seja, a partir desse leito, nós vamos combinar esse leito bioartificial com os nossos tecidos, sejam ele o osso, o fígado, ou qualquer coisa do género, Esse leito bioartificial vai formar vasos sanguíneos dentro dos tecidos que nós fabricamos. E depois nós vamos pegar nessa combinação de leite bioartificial e tecido fabricado e vamos conseguir transplantá-lo para um paciente e vamos ter a possibilidade de ligar imediatamente de forma cirúrgica esses tecidos fabricados à circulação do hospedeiro. Isto é, isto basicamente vamos tentar mimetizar exatamente o que acontece quando estamos a tentar ou quando estamos a transplantar um órgão doador para um paciente. Quando isto acontece, o tecido é transplantado como um eixo vascular, que é basicamente um conjunto de uma veia de uma artéria com calibre relativamente alto, que pode ser ligada cirurgicamente diretamente à circulação sanguínea do paciente. Isto vai assegurar a sobrevivência e a viabilidade desse órgão ou tecido transplantado. Isto é exatamente o que nós queremos mimetizar com os tecidos e órgãos fabricados no laboratório, utilizando esse tal leito capilar que eu estou a propor. E muito basicamente é isto.
2: Existe muita necessidade de órgãos e também de dadores compatíveis. Por ano, morrem cerca de 4 mil pessoas à espera de um dador e a engenharia dos tecidos é a resposta, precisamente para suprir essas necessidades. O biólogo português Rogério Pirraco trabalha na criação de um leito capilar. Uma tradução do inglês de capillary bed, a cama capilar, feita de origem biológica e que não existe a nível mundial de forma satisfatória. O objetivo é que estes tecidos consigam imitar e cumprir a função original. Por fim, quisemos saber quais as perspectivas para o futuro profissional do investigador português Rogério Pirraco e o que significou ter recebido recentemente uma bolsa milionária do Conselho Europeu de Investigação. Recebeu recentemente a notícia que terá sido aprovada uma bolsa pelo Conselho Europeu de Investigação. O que é que essa bolsa significa para o Rogério?
3: Bem, esta bolsa significa, é uma bolsa de iniciação de carreira, significa que eu vou ter dinheiro para desenvolver esta investigação, mas além disso, mais concretamente, vou ter dinheiro para estabelecer essa linha de investigação aqui no Grupo 3Bs, onde eu estou sediado na Universidade do Minho, para contratar pessoas para fazer uma equipa para levar a cabo essa investigação. E, obviamente, a nível pessoal e profissional, é uma bolsa que tem um grande prestígio e, obviamente, vai ser excelente para, basicamente, dar um empurrão à minha carreira.
2: E, portanto, esta investigação vai ser feita integralmente em Portugal e, neste caso, em Braga, não é?
3: Sim, nós estamos sediados. A Universidade do Minho tem dois campi, um em Braga, outro em Guimarães. Por acaso, o Grupo 3Bs está sediado numa terceira localização, que é num parque tecnológico na vila de Caldas das Taipas, que fica entre Braga e Guimarães, que é num parque tecnológico chamado AVE Parque.
2: E dentro dos recursos humanos que vão ser necessários, será integralmente, enfim, conhecimento português, mão de obra portuguesa?
3: Não, não necessariamente. Aliás, como isto é uma bolsa de grande prestígio, e além disso, o Grupo 3Bs é um grupo que é altamente reputado internacionalmente nesta área, nós normalmente o que fazemos é um concurso, e é um concurso internacional que concorrem pessoas, ou que podem concorrer pessoas de todo o mundo.
2: De
3: E
2: todo mundo.
3: muitas vezes vêm pessoas do estrangeiro, outras vezes são pessoas portuguesas, é conforme os currículos e a potência que nós achamos que as pessoas têm para desenvolver essa investigação específica. Posso dizer desde já que os portugueses, os investigadores portugueses, em comparação bem, com os seus congéneres europeus, não só europeus, mas também, por exemplo, norte-americanos ou japoneses, ou seja o que for, têm uma reputação muito boa e é por isso que nós vemos muitos a irem para fora, precisamente para trabalharem em projetos desses. E, obviamente, que se nós tivermos candidatos portugueses que correspondam àquilo que nós queremos, obviamente que é uma mais-valia para nós, para o projeto, porque não temos a questão da adaptação. E, obviamente, temos todo o gosto em contratá-los, sim.
2: Sempre dentro desta área de engenharia de tecidos, é isso?
3: Exatamente.
2: Muito bem. E vai, o Rogério vai querer, portanto, continuar a trabalhar naturalmente nesta área, não é? Da engenharia dos tecidos. Há alguma outra área complementar ou diferente que pensa vir a trabalhar no futuro?
3: Já penso. Não, não, não tenho previsto que vá querer trabalhar noutra área no futuro.
2: Muito bem. Faz o que gosta?
3: Faço o que gosto, sim, exatamente. Eu, apesar de ser biólogo e ter escolhido biologia porque quis, também tive sempre desde pequeno uma veia de engenheiro, digamos assim, para tentar perceber como é que as coisas, os objetos do dia a dia funcionavam por dentro, eletrónica, etc. E penso que a engenharia de tecidos, neste caso, como é multidisciplinar, dá uma oportunidade de aliar as duas coisas, a biologia e a engenharia.
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2: 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Boa tarde. 7 horas.

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5: Olá, eu sou o Luís Escudeiro, da Rádio Estrada Viva, e estive à conversa com Ana Cristina Costa, professora de Educação Física envolvida num projeto inovador para o ensino de bicicleta nas escolas com o apoio do Departamento de Ciclismo para Todos, da Federação Portuguesa de Ciclismo e do Ministério da Educação.
6: Então, meu nome é Ana Cristina Marques da Costa, sou professora de Educação Física do segundo ciclo, ou seja, de crianças que têm entre 10 a 12 anos, o segundo ciclo. Faço parte da escola Pedro de Santarém, que é uma das escolas do agrupamento de Benfica. O agrupamento de Benfica abarca 2.800 alunos, cerca de 200 professores, e tem associado ao agrupamento 5 escolas. Por isso, 3 escolas do primeiro ciclo, a escola Arquiteto Gonçalo Ribeiro Teles, a escola Jorge Barradas e a escola Pedro de Santarém, que está associada a esta. Depois temos uma escola de segundo e terceiro ciclo, que é aqui a Escola Pedro Santarém, e depois temos a Escola José Gomes Ferreira, mais conhecida por Escola Secundária de Benfica. Por isso, este conjunto de escolas, que abarcam 2.800 alunos, como já disse, e cerca de 210 professores, constituem aquilo que agora se designa por um mega agrupamento, quer dizer, que é um agrupamento grande de escolas. O agrupamento está inserido em espaço urbano, por isso estamos em Lisboa, numa zona relativamente urbanizada. Pronto, a ideia é efetivamente apresentar brevemente o projeto de ciclismo para todos, não é? Que envolveu este ano letivo três agrupamentos de escolas, para onde o agrupamento de Benfica envolveu o agrupamento de Castanheira do Rio Batejo e de Alcochete, e que se designa por projeto de ciclismo para todos, que é da responsabilidade da Federação Portuguesa de Ciclismo, com o apoio do Desporto Escolar e do Ministério da Educação. Efetivamente, a taxa de miúdos que não consegue andar de bicicleta é elevada. E sinto que nestes 16 anos com o qual tenho estado relacionado com este projeto, o número tem tendência para aumentar. Logicamente que em contextos mais desfavorecidos, não é? Em contextos mais desfavorecidos, no bairro da Boa Vista, que é uma das nossas escolas, por exemplo, os miúdos andam mais, não é? Mas em contextos urbanos mais controlados e a tendência é para cada vez as crianças andarem menos de bicicleta, saberem andar menos de bicicleta, porque o conceito de segurança, não é, dos pais está muito associado à ausência do risco, e neste momento o espaço exterior é um espaço que já não é o espaço de aventura que era há uns anos e passa a ser um espaço de risco. Por isso a maior parte das crianças está muito dentro de casa, não é? Está muito dentro de casa, e por isso os pais têm pouco tempo para realizar atividades físicas e brincar com as crianças. Por isso isto é um fenómeno que está descrito e que está estudado. A bicicleta, para mim, é uma vez que envolve jogos de musculatura profunda, como outros tipos de matérias da educação física, como por exemplo a patinagem, o skate, a patinagem, etc., é muito importante, e é muito importante que as crianças aprendam o mais cedo possível. Atualmente, no quadro dos Programas Nacionais de Educação Física, o cicloturismo aparece como matéria alternativa, ou seja, não é nuclear, não é obrigatória, e com um programa já com alguns anos. Daí que, na minha opinião, seja mesmo nesta fase completamente importante que o saber andar de bicicleta e as competências relacionadas com o saber andar de bicicleta passem imediatamente para nucleares e obrigatórias, como são na maior parte dos países mais desenvolvidos em termos educacionais na Europa. E tu perguntaste também porquê, não é? Porquê? Primeiro porque, sendo uma atividade que envolve, que se aprende através de jogos, do desenvolvimento de jogos de musculatura muito profunda, se tu aprenderes com 5 anos, como se aprenderes a andar de patins, e se tu voltares a aprender com 50, não é? Essa competência está adquirida, não é? Logicamente não vais andar, tens depois o fator medo, etc., mas continuas a conseguir andar de bicicleta, não é? Por isso é uma conquista que se deve fazer o mais cedo possível. Por outro lado, porque cada vez mais na vida adulta o grande objetivo

de forma a que se garanta que na vida adulta eles conseguem manter um estilo de vida ativo, não é? Por isso a importância de saber andar de bicicleta, como a importância da dança, que é uma matéria nuclear dos programas, mas só para dizer que não é o grande peso que se deu historicamente às ginásticas e aos jogos esportivos coletivos, eu penso que está na altura de mudar um pouco. Por outro lado, em termos ambientais, por isso também não vale, provavelmente não valerá a pena falar muito, em termos ambientais, pronto, é a questão da felicidade e da importância que se pode ter de poder utilizar a bicicleta na cidade, porque pronto, há menos emissões e estamos a tratar o nosso planeta melhor. Em termos económicos, só tem vantagens, porque eu, por exemplo, se custo tirar um módulo, eu venho trabalhar de bicicleta e não gasto módulos de autocarro, não é? Por isso, eu acho que é qualquer coisa que o Ministério da Educação, o Ministério da Saúde tem que fortemente investir, porque só traz vantagens. Traz vantagens a uma data de níveis, a nível individual, a nível coletivo, a nível. Porque faz um bocado de confusão, porque é que ainda não houve mais vontade política para garantir que isto. Que saber andar de bicicleta seja um direito das crianças. Além de que, sendo a escola uma escola inclusiva, não é? E estando muito na moda a utilização da palavra inclusividade, às vezes não se percebe bem o que é que ela é. E, efetivamente, não é caro ensinar as crianças a andar de bicicleta. É fácil ensinar as crianças a andar de bicicleta. O investimento é muito pequeno e isto tem que evoluir de alguma maneira. Ainda para mais quando nós vemos que o número de crianças que não sabem andar, pelas razões de ordem social e do urbanismo, etc., aumentam vertiginosamente, estão a aumentar imenso. Vamos pensar em dois modelos diferentes, e em duas possibilidades diferentes, ou em duas vertentes diferentes. Uma, que para mim é mais viável, percebes, e é mais urgente, é a bicicleta passar a integrar o Programa Nuclear de Educação Física. Okay? E passando a integrar o Programa Nuclear de Educação Física, os alunos terão que passar pela aquisição de determinadas competências que podem variar de nível de ensino para nível de ensino, não é? Imagino no primeiro e segundo ciclo eles saberem andar em contextos controlados, no terceiro ciclo já andarem em contextos urbanos ou mais complexos. Pronto, por isso, essa vertente é a vertente mais fácil para mim, é aquela que eu considero que é mais urgente e é mais prática e é mais barata, é ela entrar diretamente na disciplina de educação física como matéria nuclear. E para isso não é preciso um grande investimento, porque os professores estão lá, os espaços estão lá, aprendendo a andar de bicicleta praticamente aprende-se em qualquer contexto, em espaços exteriores e em espaços interiores de escolas. E a única coisa que seria necessária para uma escola, independentemente do número de alunos, porque não vais pôr os alunos todos a andar ao mesmo tempo, é comprar meia dúzia de bicicletas. Por isso, não é um investimento por aí além, não é? E há várias formas de conseguir isso, com projetos. Pronto. Essa seria uma vertente que, para mim, é mais viável, desta experiência toda que eu tenho, é mais viável se nós quisermos efetivamente massificar a situação e garantir que realmente passe a ser uma realidade. Se quisermos fazer de outra forma, de uma maneira diferente, nós teríamos que conseguir que o Ministério de Educação considerasse que esta seria uma prioridade no sistema e teria que requisitar, percebes, dar horas para requisitar docentes ou horas de requisição para que eles pudessem trabalhar no projeto, então teres alguns professores requisitados, ou com horas, que foi o que me aconteceu este ano pela primeira vez nestes 16 anos, por isso teres horas, em que tu desenvolves o trabalho dentro da escola. Em termos de recursos, também não há, de recursos materiais, o investimento não é grande. Em termos de recursos humanos, isso implica, não é, que a escola tivesse que investir, a escola não, o Ministério tivesse que investir na requisição de professores e na cedência de tempo para desenvolver o projeto. Como, relativamente ao momento que nós passamos, não é, à situação de crise, não vejo grande viabilidade nessa situação. Porque, por exemplo, no meu caso, estás a ver, eu estou há 16 ou 17 anos a fazer isto e pela primeira vez tive 6 horas de redução para trabalhar neste projeto. Os meus colegas dos outros dois agrupamentos, do agrupamento de escolas de Alcochete e do agrupamento de escolas de Castanheira do Ribatejo, têm 3 horas de redução.
Percebes? Por isso isto foi

0: com um grande empenho e com uma grande vontade, porque ultrapassa claramente. Por isso eu penso que, e isto implica também necessariamente a construção de um modelo de formação, não é? Que valorize e que dê alguns instrumentos às pessoas que possam vir a estar interessadas nisto, não é? Isso implica um modelo de formação e que construção de mais materiais de apoio. Nós já construímos alguns materiais de protocolo de intervenção, mas há mais materiais de apoio a construir. É assim, em termos de aprendizagem, eu penso que há várias formas de ensinar a andar de bicicleta, não é? Vou-te anteceder a situação. Em relação aos espaços, tu podes ensinar em espaços descobertos ou em espaços cobertos, desde que não sejam muito curtos. Só para te dizer, eu na escola ao lado, na Quinta de Marrocos, eu ensinava dentro do pavilhão. Aqui, os meus espaços cobertos são muito curtos, por isso eu não consigo ensinar, só consigo ensinar em espaços descobertos, em espaços exteriores. Pronto. Por isso, a questão do espaço não é certamente um fator de limitação. A questão dos materiais, como também já tinha referenciado, também não é, uma vez que não é assim tão complicado como isso de conseguir 6 bicicletas, não é? Para uma escola, a partir da altura em que há um projeto de conseguir essas bicicletas. Em termos pedagógicos, como é que se ensina a andar de bicicleta? Eu devo dizer que há algumas propostas diferentes. Embora, como por exemplo, começar a andar sem rodinhas, não é? Não é sem rodinhas, começar a andar sem pedais, não é? Tens bicicletas em que podes retirar os pedais e os miúdos começam a tentar andar, manter ali o equilíbrio, e na altura em que nós nos apercebemos que eles já conseguem fazer uma trajetória aceitável em linha reta e com algum equilíbrio, começar a tentar introduzir os pedais. Há outras formas em que tu prendes o miúdo, por isso numa bicicleta normal podes prender o miúdo. Eu tenho um amigo que é o Zé Pedro Lopes, que é um dos especialistas também em ensinar a andar de bicicleta e que está a trabalhar agora também aqui connosco e no projeto, que enrola cordas à volta dos miúdos e ajuda-os para lhes dar aquela garantia que eles não vão cair. Eu pessoalmente uso aquela forma mais, ponho-os logo a andar. É um bocado como ensinar a nadar em vias para dentro da piscina, mas não. Ponho-os dentro da bicicleta, em cima da bicicleta, num tamanho adequado, mais pequeno eventualmente do que aquele que seria bom para ele andar. E explico qual é a posição boa para pôr o pedal, dou aquelas indicações básicas de que ele tem que manter relativamente à apreensão das mãos, de forma a que possa travar, e depois vou dando feedbacks pedagógicos ajustados aos comportamentos dos miúdos, mas esses feedbacks têm fundamentalmente a ver, às vezes, com tensões elevadíssimas, por exemplo, ao nível dos ombros, em que eles se contraem imenso e por isso, então, olha, mas descontrai os ombros, olha para a frente, a tendência também que eles. Por isso, e depois os feedbacks pedagógicos, logicamente, vão sendo dados à medida que os erros e os comportamentos naturais da aprendizagem vão ocorrendo. Por outro lado, torna-se também fácil, porque no contexto escolar, o mais giro que há são os miúdos. E normalmente há sempre miúdos que querem ajudar. Por isso, não, as coisas não vão vir sempre para cima de ti. Por isso, quando eu identifico numa turma quem é que não sabe andar, eu identifico logo quem são alunos que também gostariam de ajudar. Por isso, quando eu estou em sessões de aprendizagem, não é? Eu tenho os meninos que não sabem andar, mas tenho sempre algumas crianças que se disponibilizam para ajudar os colegas, porque depois aquilo também também não é fácil, não é? Especialmente quando os miúdos já são mais crescidos e são maior, e são mais. Depois, a partir da altura em que eles começam a dominar o conseguir andar para a frente e dar uma curva grande, tu começas a colocar progressivamente obstáculos, pões cones para eles curvarem, arranjas situações para eles se baixarem e pronto, numa fase inicial faz isto, não é? Depois, mais tarde, podes arranjar situações mais complexas, como, por exemplo, ele conseguir fazer um percurso a andar para trás e olhar, que já dá garantias que ele numa cidade pode ver se pode virar para um lado ou para o outro, ou se consegue agarrar num bidão e colocá-lo noutro sítio mais à frente. Mas eu penso que é tão fácil ensinar a andar de bicicleta que a maior parte dos que muitos pais ainda ensinam os filhos, não é a maior parte, infelizmente, mas muitos pais ainda ensinam e não têm nenhuma formação pedagógica, não é? Quem nos ensinou a nós foram os nossos, ou aprendemos sozinhos, muitos, ou foram os pais que ensinaram. Mas tens é que criar condições para que isso aconteça. E há muitos miúdos que não têm sequer a possibilidade de comprar uma bicicleta, não é? Também é essa questão, não é? Sim, olha, as reações efetivamente são muito diversas, não é? As reações são muito diversas porque, para algumas crianças, tu precisas, e por exemplo, eu agora, eu desenvolvi aqui com uma colega umas 10 sessões de aprendizagem, 8, 10, e enquanto há miúdos que na primeira sessão conseguem andar, por isso, imediatamente começam a andar e a fazer curvas, e tu tens crianças que, bem, à quarta ou à quinta é que vão conseguir. E tive dois ou três, dos cerca de 20 e tal que andaram a aprender, que esses ainda não conseguiram aprender de forma a que nós consideremos como efetivamente sabem andar de bicicleta. Por isso as reações são muito diversas. Tu tens aqueles miúdos que, não sabendo andar de bicicleta, se põem a andar de bicicleta e depois conseguem logo andar e dizem: favas, mas isto é assim tão fácil. Tens outro tipo de miúdos que efetivamente aquilo exige-lhes imenso em termos de persistência e de aceitar o erro e a tendência às vezes é para poder vir a desistir, mas tu não deixas, não é? Por isso, mas e depois, passado aquelas 4 ou 5 sessões, eles realmente aprendem e ficam contentíssimos, e eles dizem: ah, eu nunca vou, eu não sei andar de bicicleta, eu não consigo. Não, tu ainda não consegues, tu vais conseguir. Por isso, as reações são efetivamente muito, muito diversas, mas tens reações de satisfação, vá, uma coisa incrível, mesmo aqui em relação a estes miúdos que aprenderam. Este ano, nós tivemos alguns dos que aprenderam a participar num passeio final em que tivemos 70 e tal bicicletas com pais e alunos, e foram alguns dos que aprenderam. Estás a ver? E o passeio envolveu urbano, envolveu ciclovia, envolveu Monsanto, por isso florestal. Por isso não é assim um passeio tão fácil para um miúdo que andou aqui em algumas sessões a aprender. Mas as idades, neste caso estamos a falar de miúdos dos 10 aos 12. Mais ou menos. Foi com esse escalão em que decidi intervir, porque é aí que foi esse o escalão etário que eu escolhi para ensinar, o segundo ciclo. Mas como nós também desenvolvemos, aplicámos a gincana, tomámos como decisão, nós, os três, os colegas envolvidos no projeto, por isso, aplicar também em turmas do primeiro ciclo, escolher um ano para aplicar, e aqui no caso do agrupamento escolhi o terceiro ano. Aí tu ainda consegues apanhar com mais frequência mais miúdos, porque naturalmente são ainda mais novos, têm 3 anos a menos, que facilmente aprendem. Então aquilo é uma alegria, porque depois a tristeza é que vais largar a bicicleta e que vais ter que voltar para o espaço de aula, não é? E no primeiro ciclo nota-se ainda mais alegria, porque não são cumpridos os programas de educação, de expressão e educação físico-motora. Estás a ver? Com a valorização da matemática, do português e da... Já nem o estudo do meio se valoriza assim muito. A tendência é que os miúdos, efetivamente, estão muito acorrentados às carteiras, não é? Por isso, se associarmos um espaço de liberdade a uma aprendizagem que eles conseguem, aquilo é qualquer coisa de... Por isso é mesmo tu sentires que como é que é possível deixarmos passar isto? Porque é mais fácil do que ensinar ginástica desportiva, não é? É isso. Pronto, este ano, pela primeira vez, o Desporto Escolar e o Ministério da Educação cedem horas para este projeto. E cedem 6 horas para o Agrupamento Benfica, para mim, 3 horas para um colega que é o Luís Saldanha, que trabalha em Castanheira do Rio Batejo, e 3 horas para o colega Agostinho, que trabalha no Agrupamento de Alcochete. E o que nós fazemos, basicamente, é... Em várias fases, o que é que nós efetivamente fazemos? Nós, em primeiro lugar, juntamente com o coordenador da formação do desporto escolar da área do ciclismo, que é o Mariel Piarça, o colega Mariel Piarça, e com o Sandro, vice-presidente da federação, nós vamos construindo um modelo de intervenção que depois possa vir a ser disseminado nas várias escolas, na sequência do que eu há pouco acabei de dizer. E então, a primeira coisa que nós acabámos por trabalhar foi, depois de caracterizar os vários agrupamentos, por isso fizemos uma caracterização dos agrupamentos de acordo com o conjunto de itens, foi construir um questionário que foi feito à escola, que foi colocado online, mas que em todos os agrupamentos, por isso nós tivemos que fazer, por exemplo, aos alunos pequeninos, do primeiro ao quarto ano, a todos os alunos do primeiro ao quarto ano, em papel, e depois introduzimos tudo online. Por isso, Foi feita a construção do questionário, que basicamente o que tenta perceber é se sabe andar de bicicleta, se não sabe, se gostava de aprender, os locais onde mora para perceber como é que se desloca para a escola, de que meios de transporte utiliza para a escola, se tem bicicleta para utilizar, que tipo de utilização faz da bicicleta, cotidiana, desportiva ou recreativa, se usa capacete, se realiza o trajeto de casa-escola de bicicleta, sim ou não. E se gostava de ir para a escola de bicicleta. Esses dados. Ah, e depois também, o que é que seria, na opinião das crianças, e não foi só das crianças, uma vez que o inquérito foi aplicado a toda a comunidade escolar, por isso temos um número muito, muito grande de respostas que estão neste momento na Federação, o que é importante para eles na realização do trajeto para a escola. Caso pudessem vir para a escola de bicicleta, se saber andar de bicicleta, saber circular na via pública, ter bicicleta, ir em grupo, ter um trajeto seguro, ter estacionamento de bicicletas dentro da escola, ter incentivos e apoios encarregados de educação, etc. Por isso, o inquérito foi aplicado a toda a comunidade escolar. Estás a ver? Funcionários, professores e todos os alunos. É lógico que para os alunos do primeiro ciclo, e para alguns do segundo ciclo, no caso aqui do agrupamento Benfica, ele foi feito em papel e depois introduzido todo online. Porque uma das conclusões a que nós chegamos é que temos que garantir, em termos de linguagem, um questionário para o primeiro ciclo e outros para os restantes ciclos de ensino. Por isso aquilo foi quase um questionário pessoal. Envolvemos mais pessoas e pedimos ajuda a mais pessoas para a redação do inquérito. Depois, paralelamente, fomos construindo um instrumento que foi uma gincana, com dois níveis, que de alguma forma nos permite aferir se o que a criança responde no inquérito efetivamente se manifesta na prática, que era coisa que eu não tinha feito nos 15 anos anteriores, não é? Eu fazia sempre, perguntava, acreditava piamente no que eles diziam e ia agarrar os miúdos que não sabiam andar e que diziam que queriam aprender. Só que, então, nós construímos uma gincana de dois níveis. Um primeiro nível em que nós consideramos, ok, esta criança sabe andar de bicicleta, em contextos relativamente controlados ele pode andar, e depois uma gincana de nível 2, que já para uma criança que tem sucesso nessa gincana, nós poderemos considerar que ele já está apto, isto mais para o terceiro ciclo secundário, já está apto para andar em contexto urbano e numa situação muito menos controlada. Depois de construirmos o inquérito, tomámos a decisão em relação a como é que iríamos experimentar. Depois de construirmos a gincana, fomos decidir como é que a aplicávamos. Era inviável aplicar a gincana a todo o agrupamento, como deves imaginar. Então selecionámos um ano do primeiro ciclo e um ano do segundo ciclo. Percebes? E concretamente aqui no agrupamento Benfica, que eu tenho aqui os dados. Foi feita a gincana, efetivamente, a 156 meninos do terceiro ano. Desses 156, 87 não sabem andar, corresponde a 56%. Em relação ao sexto ano, que eu pensei que a situação fosse um bocadinho melhor, efetivamente não é, porque aplicámos a gincana a 180 alunos e 90 não sabem andar, por isso 50% das crianças não sabem andar. Quer dizer que se verifica, efetivamente, na resposta ao inquérito, o tal efeito de desabilidade social, ou seja, ele quando responde ao inquérito pensa assim, bem, esta aqui vem de um projeto da Federação Portuguesa de Ciclismo, ela está vendo bicicleta para a escola, gosta de bicicletas, por isso melhor eu dizer até que sei, por isso efetivamente a diferença também entre os alunos que respondem não no inquérito e os que não sabem também ainda é bastante acentuada. Eu essa percentagem ainda não tenho, mas é capaz de ser o dobro, não é? Sou capaz de ter o dobro de crianças que efetivamente não sabem andar em relação àquelas que respondem ao inquérito. Pronto, agora a ideia que nós temos mesmo, não é? E por isso que estamos todos a lutar nesse sentido, o Mário Apiarça, o Sandro, o Luís Saldanha, o Agostinho e eu, é no sentido de garantir que isto efetivamente se torne uma realidade. Estamos agora à espera dos resultados que vão ser apresentados, dos vários agrupamentos e das respostas ao inquérito, uma vez que me parece que é assim. A primeira grande amostra de temos um número muito grande de dados e será assim o primeiro estudo sobre a bicicleta na escola e a forma como nós vimos para a escola ou como vai Basicamente é isso. E agora vamos ver. Eu, pessoalmente, eu sempre fiz isto 100 horas. Não fazia de uma maneira tão formal. Agora já posso recorrer a mais instrumentos, nomeadamente à gincana, que efetivamente se manifestou como um instrumento facílimo de aplicação em contexto de aula de educação física, porque eu, no terceiro ano, não foi aplicado em contexto de aula. Eu ia buscar os miúdos. Tinha apoio da federação e de mais pessoas, que havia logo uma pessoa que podia ensinar as meninas, os meninos que não sabiam, mas não foi feito em contexto de aula. Mas o sexto ano, concretamente, eu tentei fazer em contexto de sala de aula de educação física e é possível aplicar a gincana numa aula de 90 minutos. Por isso é uma situação prática. A maior parte dos materiais utilizados na gincana, todos os materiais utilizados na gincana, à exceção da bicicleta, existem nas escolas. E por isso agora vamos ver que continuidade é que o projeto tem e o que é que vai sair daqui, não é? O que é que vamos sair daqui? O que é que vai acontecer?
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trago o livro Os Pais dos Outros, de Romana Petri, que não é o meu livro preferido, mas que foi um livro que se evidenciou agora na altura de escolher uma proposta de leitura para apresentar. É um livro que fala da família não como um ninho, mas a família como uma ferida aberta, e acaba por ser uma denúncia da violência que existe no ambiente familiar, por parte dos pais, mas também uma crítica em relação a uma crítica implícita às mães que têm uma postura silenciosa e passiva. Ela escreveu este livro a partir de relatos que foram feitos por ex-alunos e acaba por nos inquietar com 12 pequenos contos sobre histórias de crianças que foram agredidas, violentadas pelos pais. E começa o livro relatando ou falando do seu próprio pai, de um pai que era excepcional, porque tinha uma doçura maternal e acreditava numa coragem verdadeira. Mas isto é o pai da Romana Petri, este não é o pai dos outros. As personagens acabam por encontrar formas de sobreviver no meio da escuridão. E por essa razão decidi trazer este livro, porque todos nós somos filhos e a maior parte de nós também irá ser pai. E, portanto, acaba por ser uma boa reflexão sobre o que é isso da família.

Eu sou desde sempre um devorador de livros, embora ultimamente não tenha tido grande tempo para ler muito. E fascinam-me dois tipos de livros: os romances históricos, em que se aprende qualquer coisa, não com aquela coisa pesada que é a história, e um outro tipo de livros que são as biografias, escritas ou não na primeira pessoa. Gosto mais quando são escritas na primeira pessoa, não é o caso desta, mas é o caso, este livro apresenta um homem que me fascina e que penso que devia fascinar os portugueses ao longo do tempo. Salgueiro Maia, um homem da liberdade. Isto foi escrito por António de Sousa Duarte, e nada melhor para descrever este homem, que muita gente ouve falar, mas poucos conhecem, do que se calhar ler aqui um poema da Sofia de Melo Brainerd, que o descreve, acho que, na perfeição. Aquele que na hora da vitória respeitou o vencido. Aquele que deu tudo e não pediu a paga. Aquele que na hora da ganância perdeu o apetite. Aquele que amou os outros e por isso não colaborou com a sua ignorância ou vício. Aquele que foi fiel à palavra dada, à ideia tida, como antes dele, mas também por ele, pessoa disse. E Salgueiro Maia foi isso mesmo, não só aquele militar que toda a gente conhece e que esteve em frente ao quartel do Carmo a pedir a rendição, mas aquele que, quando acabou o papel militar dele, se retirou e que por isso foi injustiçado, foi preterido e acabou um bocado esquecido.

Eu não trouxe propriamente um livro preferido, trouxe, apesar de ter trazido um livro, mas trouxe um autor que me tem acompanhado nos últimos tempos, que foi uma feliz descoberta, que é o Afonso Cruz, porque é um escritor extremamente inteligente, com um sentido de humor e com um nível de compromisso social, se é que podemos dizê-lo, muito grande. E o livro que eu trouxe é só a título de exemplo, podia ser outro, que é A Cruzada das Crianças, Vamos Mudar o Mundo. É um livro que creio que faz aquilo que normalmente nós não fazemos, que é dar voz às crianças. Não damos voz porque não damos ouvidos, mas a verdade é que as crianças têm muito a dizer. E com este livro, entre outros, levanta questões como o Estatuto de Cidadania das Crianças, a responsabilidade social, a consciência política, e é um livro que eu acho que todos os pais, todos os professores, todas as pessoas ligadas à educação deveriam ler, em conjunto ou não com as suas crianças, mas é efetivamente um livro que é uma descoberta e que nos confronta com a importância que as crianças podem ter naquilo que têm a dizer e naquilo que podem ter que intervir na sociedade onde estão integradas.

0: Um dia eu estava na fundação a folhear uns livros e veio-me este livro à mão, de Christine Anne, que eu achei curioso ler porque foi uma escritora que nasceu no ano em que eu nasci. É um romance curioso que conta a história de duas adolescentes, portanto a Kate e a Tully. A Kate muito modesta, mas que vive numa família que adora, e a Tully envolta em glamour e mistério, mas tem um segredo que a destrói. Durante muitos anos elas foram as melhores amigas, deram volta a tudo, contornavam todas as situações e tornaram-se amigas inseparáveis, que é o título do livro, As Inseparáveis. Até que um dia uma traição pôs à prova a amizade destas duas jovens. É um romance curioso, é um romance que começa-se a ler e não queremos terminar, queremos sempre continuar com muita avidez, porque realmente tem um desenlace muito engraçado e acho que é um livro que as pessoas deviam ler.
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1: Sejam muito bem-vindos, caros ouvintes, a mais uma viagem lusófona com o Divulgar-te, a nossa arte por toda a parte, comigo, Vítor Correia. Iniciámos da melhor maneira com a música Verón, do rapper cabo-verdiano Popo Show, ainda a música de Bocajinho, Maria Vem Fugir ao Fisco. Seguimos agora para a EP Histórias, com o Xerife, esta banda de Santarém, que nos traz precisamente o tema Histórias. Antes de entrarmos na rúbrica dedicada aos empresários lusófonos do sonho à realidade na minha e na tua cidade, o convidado especial desta semana é Gabriel Mendonça, que nos vai falar um pouco sobre o negócio de família, o cabeleireiro Mendonça. Ainda na segunda hora ficamos com a El Shaddai, e em especial com o testemunho de fé da escritora guineense Cátia Casimiro, e ainda com a palavra de salvação e momento de louvor com Elisa Varela. Uma emissão intercalada com muitas e boas novidades, por isso mantenham-se ligados. Tem início esta fantástica demanda da expressão portuguesa, Divulgar-te, e juntos, como sempre, fazendo a diferença.
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3: Sejam muito bem-vindos à rubrica do sonho à realidade, na minha e na tua cidade, do programa Divulgar-te. Hoje estamos aqui em Santo António dos Cavaleiros para falarmos com o Gabriel Mendonça, ele que é um dos mentores aqui deste espaço familiar, o Cabeleireiro Mendonça. Muito obrigado por estares presente aqui nesta rubrica do programa Divulgar-te e também por me receberes aqui no vosso espaço.
11: Eu é que agradeço, antes de mais nada, olá a todos. Então, é um prazer ter-te aqui.
3: Muito obrigado. Então, quando eras pequeno, o que é que querias ser quando crescesse?
11: Pá, eu acho que quando era pequeno tinha o sonho de todos os miúdos ser jogador de futebol, né? Mas pronto, descobri que mais tarde que não tinha talento para isso.
3: Mas no entanto, jogas à bola, não é?
11: Jogo futsal, no Vila Verde.
3: Vila Verde. Jogas bem, és titular?
11: Sempre. Sou guarda-redes. Vou jogando.
3: Muito bem. Qual é que foi o primeiro projeto que tu criaste?
11: Pá, o primeiro projeto que eu criei foi no Covid, eu ainda estava a acabar 12º ano. E antes disso já estava muito na moda os bares de xixa.
3: Sim.
11: Então comecei a ter alguns conhecimentos do tipo, epá, aquele armazém, comecei o meu negócio, pá, e começou a correr bem. Pá, depois muita gente também começou a ter o mesmo negócio e chegou a uma altura que já era muita gente atrás da mesma coisa, mas
3: Exato. Eu
11: quando comecei foi o meu primeiro negócio e correu bastante bem. E conheci gente muito fixe, trabalhei para alguns bares, algumas discotecas, foi muito importante, foi uma experiência diferente.
3: Muito bem, ganhaste assim uma experiência também, que depois te alavancou para este projeto também.
11: Atendimento ao público, lidar com pessoas, sempre foi um gosto de lidar com pessoas. Não sou muito uma pessoa de estar em casa, gosto de lidar com as pessoas.
3: Estar a conviver, não é?
11: Sim, conviver, acho que conhecer pessoas novas é muito importante, pessoas diferentes, pessoas mais ativas, menos ativas, saber puxar pela outra pessoa, às vezes a pessoa pode ser assim mais acanhada e nós mais extrovertidos puxamos por elas.
3: Puxar por ela também.
11: E isso é bastante importante.
3: Muito bem. Gabriel, quando é que surgiu este Cabeleireiro Mendonça?
11: Pá, este cabeleireiro começou a... fez agora em agosto 23 anos, foi o meu pai. Ele já trabalhava na área e arriscou começar o próprio... negócio, não é o próprio negócio, mas abrir o próprio espaço
3: sim.
11: E arriscou e graças a Deus é o nosso.
3: Tem corrido bem.
11: Tem corrido bem.
3: E tu entraste quando?
11: Eu entrei em 2021, estava no Covid, eu tinha tirado desporto na escola, achava que era, eu gosto muito de desporto e achava que era o meu futuro, comecei um curso de personal trainer, mas percebi que aquilo não era bem o que eu queria, e tive uma pessoa muito importante, que era um rapaz de barbeiro ali em Lourdes, o Xinxá, que me incentivou quando eu trabalhava nesse bar, em conversa. Eu contei-lhe que o meu pai também era barbeiro e ele disse: "E tu não segues a área, já tens o teu pai, alguém que pode ajudar?" meter-te neste mundo.
3: Fisicamente também, não é?
11: Sim. E eu comecei a pensar. E essas palavras ficaram na minha cabeça. E um dia cheguei a casa, falei com os meus pais. Disse que já não queria continuar o curso de PT. E queria tirar barbeiro. E graças a Deus até hoje. Já estou aqui há 5 anos. Sim, 5 anos.
3: Muito bem. Até tiraste ali o diploma.
11: É verdade, está ali.
3: Ali o diploma feito. Sim. Muito bem.
11: Tanto que eu antes de ir para o curso... Por causa disto do Covid, do abre escolas, sim, quando é que podem abrir, não sei o quê, vim logo para aqui ver o meu pai trabalhar, ver como é que se fazia, como é que se lida com os clientes. Pronto, eu cresci aqui, mas
3: uma
11: é diferente.
3: Também de formação, é, não é? Digamos assim.
11: Ver como é que se atende o cliente, porque eu cresci aqui, mas não reparava nesses pormenores, há pormenores importantes. Então vinha para aqui, estava ali, via o meu pai a trabalhar e também o ajudava, assim, por causa do Covid, de desinfetar tudo, já fui uma ajuda para ele, tanto que ele já dizia, fogo, tens-me ajudado muito. Tem sido bom estar aqui contigo e eu comecei a ver fogo. Isto pode ser um futuro.
3: Afinal, pode ser aquilo que eu posso seguir.
11: Yeah.
3: E como é que é, conta-nos um pouco como é que é ser cabeleireiro. O que é para ti ser cabeleireiro?
11: Eu acho que para além de mexer com a autoestima das pessoas, que claro, nós estamos nesta área para deixar o cliente agradado com o nosso trabalho, mas muitas vezes somos conselheiros, ouvintes. Podemos mudar o dia de uma pessoa pode ter tido um mau dia, e chega aqui, senta-se nesta cadeira e são, nem que seja ali meia hora de estar relaxado, esquecer o mundo lá fora, desabafarem connosco, estamos sempre... Pá, é mais do que...
3: É um outro mundo.
11: É, podemos ajudar o próximo e vice-versa, por exemplo. Nós também temos dias menos bons ou dormimos mal e a pessoa olha, ih, Gabi, hoje estás assim mais em baixo. Eu, não, só passei mal a noite e a pessoa vai, puxa por ti e manda uma piada, tu também já revitaste, já estás diferente já.
3: Muito bem, e há sempre aquela coisa da conversa do barbeiro, não é?
11: Sim.
3: Para conversa em dia, de criar esses laços que tu agora falaste também, não é? Vocês têm sim clientes que vêm sempre, com os clientes mesmo fiéis?
11: Temos, graças a Deus temos bastantes clientes fiéis que são capazes de estar um mês sem cortar porque eles foram de férias, nós fomos de férias e só depois é que
3: só
11: quando nós voltamos.
3: É assim, qual foi assim a melhor história que tu já tenhas e possas contar daqui a uns anos também, mas podes contar agora também.
11: História, mas aqui no espaço.
3: Alguma coisa curiosa, algum momento engraçado, alguma coisa que te lembres?
11: Histórias assim que sejam de deixar assim, que não possam acontecer noutro tipo de trabalho, eu acho que não tenho até agora nada. Mas tenho uma muito engraçada de quando eu era mais novo, nem trabalhava aqui, eu o meu pai que trabalhava, ainda era aqui no espaço ao lado. Foi uma vez, aqui havia umas cabeleireiras de senhora, aqui na rua, e que tinham sido colegas do meu pai também, em tempos. Tinha uma cliente que tinha vindo cá, acho que não quero estar no erro, mas vinha cá só dar um toque ou em qualquer coisa. Não sei se ela na altura veio por causa das unhas, que elas também faziam unhas aí, ou se foi algum toque no cabelo, e ela deixou o carro destravado e não sabia. E no momento em que ela foi, passou um carro igual, e ela pensava que lhe tinham roubado o carro. Porque o carro dela já não estava no lugar.
3: Estava
11: e veio a polícia e o carro tinha de parar lá abaixo. Ixi. Yeah.
3: Bem.
11: Foi algo... Não é engraçado, mas foi assim uma das histórias mais que me mexeram no sentido de fogo.
3: Sim.
11: Se tivesse alguém no carro, seria, não é? Né?
3: Exatamente. E conta-nos um pouco sobre esse slogan, estás atrasado.
11: Pá, esse slogan já começou com o meu pai de se meter com os clientes, como nós trabalhamos por marcação, o meu pai sempre trabalhou por marcação, meter-se com os clientes, às vezes os clientes estão atrasados, é só mesmo pela brincadeira, estás atrasado, e o cliente também já está aqui, já vem aqui há tanto tempo, já chega, o meu pai ainda está, ou eu, estamos a acabar o cliente, antes do seguinte ele chega, estás atrasado.
3: Exatamente. A tua família sempre foi... Um ponto importante nessa tua escolha também, quando falaste há pouco que já não querias seguir a personal trainer, também já não estavas na área da Cisha, mas também que trouxe muito boas experiências. Sim. Quando quiseste entrar mesmo no mundo do cabeleireiro, quando falaste aos teus pais, eles, ok, força nisso.
11: Os meus pais foram super compreensivos e só estavam com medo de eu estar a desistir, Portanto, tivemos uma grande conversa em casa, de eu estar a desistir de um curso e depois tirar outro, e poderia desistir também ou não.
3: Sim.
11: E então tivemos uma grande conversa, o meu pai mostrou-me também histórias de vida dele, do que é que deveria ser. Pá, e tanto, é engraçado que quando eu decidi tirar o curso, já, antes do curso já tentava dar uns toques, eu e os meus amigos costumávamos estar ali no ringue azul a jogar à bola. Cativava-os para vir aqui e eu perguntei à minha mãe: ah, mãe, posso usar aquela cadeira que estava lá, que era esta aqui agora, a minha, que é para cortar o cabelo aos meus amigos, começar a ganhar prática? E a minha mãe disse: claro que sim, agora a cadeira vai ser tua. Então percebi que isso seria mesmo para mim o meu futuro.
3: Foi também a tua formação, digamos, mais em família.
11: Cativar amigos, também. Família, vir em casa, serem cobaias.
3: Exato, as cobaias.
11: Foram muito importantes todas elas.
3: Os clientes, né?
11: Claro.
3: Qual é a principal ou as principais características que diferenciam este espaço de outros?
11: Pá, aqui o nosso espaço é um espaço mais familiar. Pá, estamos aqui, a zona em si também ajuda. Esta praceta aqui é uma praceta familiar, então é muito mais fácil. Mas nós recebemos aqui toda a gente de maneira igual, mas é muito mais familiar. Vem o filho, vem o pai, o neto, vem o avô, pá, e vem o primo. É uma coisa muito boa.
3: E mesmo pessoas de outras zonas também já têm.
11: De outras zonas, sim. Temos pessoas da Alverca, temos clientes que saíram daqui, estão na Suíça e cada vez que cá vêm, querem vir sempre connosco.
3: Muito bom. Se tu pudesses definir este cabeleireiro Mendonça em três palavras, como é que o farias?
11: Pá, familiar, isso é. Acolhedor, nós é que tentamos sempre acolher as pessoas ao máximo. Pá, e eu acho que para as pessoas vai ser sempre inesquecível. Porque eu noto mesmo clientes que já vão morar para outros lados, nunca se esquecem de nós. Ou quando nos veem, deixam de vir cá porque estão longe, mas mandam mensagem, perguntam se está tudo bem.
3: Trazem alguma lembrança quando vem de férias?
11: Sim, isso é.
3: Como é que é trabalhar com o teu pai nesses anos que já estás cá?
11: Epá, é diferente. Temos que saber separar o pai e coisas quando estamos aqui. Mas é muito bom. Foi, sempre me ensinou muita coisa. Temos uma boa relação. Mesmo até mais do que pai e filho. Até porque no futsal também já estivemos juntos. Ele ser meu treinador ou, nesse caso, diretor também. Já
3: aconteceu. Então há essa facilidade já, também.
11: Já.
3: De conhecerem-se.
11: Sim,
3: não
11: sim.
3: Só pai e filho, mas pronto, terem essa proximidade também. Gabriel, estamos quase a chegar ao fim da nossa entrevista aqui no teu espaço, mas eu perguntava qual seria a mensagem que tu querias deixar também a todos os clientes e aqueles que não são clientes aqui do Espaço Mendonça.
11: Pá, a todos os que são clientes, agradecer por confiarem em nós. Muitos deles apareceram aqui como desconhecidos e muitos tornaram-se amigos. Também tenho muitos amigos, graças a Deus, e o meu pai que tem vindo sempre apoiar o nosso trabalho e confiar em nós, mas agradecer a todos pela confiança e pelo carinho que têm por nós. Eu sei que há muitos que têm muito carinho por nós e pensam em nós. Aos que ainda não cá vieram, que venham
3: cá fazer um corte
11: cá experimentar, fazer a sua marcação e tenho certeza que não se vão arrepender.
3: Já agora, quais são os cortes que vocês fazem?
11: Pá, nós fazemos todo o tipo de cortes. Temos cabelo liso, encaracolado, rapado, tem crianças.
3: Fazem aqueles desenhos também e tal.
11: Fazemos desenhos, se for preciso.
3: Muito bem, isso, muito bem. A família Mendonça, então, aqui em Santo António dos Cavaleiros, com este local bem especial, aqui bem no centro deste bairro. Gabriel, agradeço-te já a tua presença aqui no programa Divulgar-te, na rubrica do Sonho à Realidade. Votos de muito sucesso também. E já agora, como é que tem sido este ano de 2026?
11: Este ano tem sido espetacular. Tem nada a apontar este ano. Queremos sempre mais, mas dentro daquilo que é possível, tem sido incrível.
3: Muito bem. Então, muito obrigado.
11: Muito obrigado
3: por tudo.
11: Eu te agradeço.
3: E sucesso.
11: É sempre bem-vindo.
3: Exatamente. Venham cá cortar o cabelo. Preços acessíveis para todos, por isso trago uma família também, que este é um espaço familiar muito bom e vamos dar a força àquilo que é nosso, no nosso bairro e na nossa cidade. Um grande abraço a todos.
11: Abraço.
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9: Seguimos agora com a música Feeling Roots, de Freddie Locks, e seguindo-se uma novidade para todos vocês, do português Garcia, Quando Não Estás, este lançamento que está agendado para este mês de setembro, para o dia 18, mas para os nossos ouvintes chega em primeira mão, em primeira voz, através do programa Divulgar-te. Fiquem atentos. Este artista português que vai editar o novo disco Fogo dos Dias. O tema Quando Não Estás parte de um poema original de João Garcia Barreto, desenvolvendo-se como uma reflexão intimista sobre a vulnerabilidade, ausência e saúde mental, afirmando o amor como elemento de equilíbrio perante aquilo que o artista descreve como o lado escuro da solidão. Entre o silêncio, tempo e intimidade, a canção assume um registro confessional onde a palavra ocupa um lugar central.
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Seguimos agora com um clássico da música angolana, e não só, une o artista São Tomense Juca e o cabo-verdiano Punga, com o tema Quero Teu Perdão, do álbum de 1998, Cucuia, parte 2, seguindo-se Do Nothing com o tema Sexo, Rock and Roll e Ecstasy, um tema que antecipa o lançamento de Mundo do Pop, o álbum de estreia do artista, com edição prevista para outubro. Um tema que surge como uma reflexão sobre a intensidade, a impulsividade e a urgência de viver que marcam os primeiros anos da vida adulta. Para ouvir aqui no Divulgar-te. Mantendo-se ligados que ainda temos algumas boas novidades para todos vocês que acompanham esta demanda lusófona. Um grande abraço a quem nos segue em Portugal, em Angola, no Brasil, São Tomé e Príncipe, Moçambique, Guiné-Bissau, em Cabo Verde, no Canadá e em todos os países que têm apoiado o programa dedicado aos novos artistas lusófonos, Divulgar-te.

0: Seguimos em frente nesta viagem lusófona, desta feita com o tema Cusa, com esse negócio, com Fídios, de Coreia de Dona, e do Brasil, Daniel Lima, com o tema Cages, do seu segundo álbum de originais, intitulado Another Place I Can Go. São bons motivos para ficarem ligados na vossa rádio e também no programa Divulgar-te. Seguindo-se ainda a música nova do cantor, também escritor e guionista angolano Tino Leandro, que nos traz o tema Houve um Milagre, com a sua sobrinha Luzi, antes de entrarmos na rúbrica El Shaddai.
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3: 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Palavra de salvação com Mateus capítulo 6, versículos de 1 a 4. Como viver no reino. Guardai-vos de fazer a vossa caridade e obras de justiça diante dos homens, com o fim de serem vistos por eles. Caso contrário, não tereis qualquer recompensa do vosso Pai, que está nos céus. Por essa razão, quando deres um donativo, não toques trombeta diante de ti, como fazem os hipócritas, nas sinagogas e nas ruas, para serem glorificados pelos homens. Com toda a certeza, vos afirmo, que eles já receberam o seu galardão. Tu, porém, quando deres uma esmola ou ajuda, não deixes tua mão esquerda saber o que faz a direita, para que a tua obra de caridade fique em secreto, e teu Pai, que vê em secreto, te recompensará.

0: 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Seguimos agora para o meu testemunho, com um fantástico testemunho de fé, um milagre na vida da escritora guineense Kátia Casimiro. Seguindo-se ainda momento de louvor com Elisa Varela, que nos traz o tema Tini Tini. 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
1: Eu não divulguei muito, só as pessoas mais próximas é que souberam. Mas no passado mês de agosto, no início de agosto, eu tive um ataque cardíaco fulminante, e estive mesmo entre a morte e a vida, como se costuma dizer. E os médicos chamaram os meus familiares para dar a notícia que eu não iria sobreviver, mas depois queriam fazer uma... Pronto, a veia não dava para recuperar, as coisas estavam mesmo perdidas, não havia esperança, mas queriam tentar com um aparelho que eles têm, não é uma pilha, um outro aparelho que existe, e tentar, portanto, tirar a parte estragada para conectar as veias de forma que o coração se mantivesse vivo. A anestesista, ou a pessoa que estava lá a auxiliar, ainda estou um bocado em choque, ainda falo pouco sobre isto, mas é um grande testemunho, e como sei que tu és cristão, faço já este testemunho. Ela pegou literalmente o meu coração nas mãos, não é? E ela olhou para aquilo e disse assim aos médicos, e eu estava em estado de coma e a minha família lá fora à espera de dizer é só que eu faleci. E ela disse aos médicos que o meu coração brilhava muito, que não podia ser um coração de quem vai morrer agora, naquela altura. E os médicos então disseram, olha, então vamos chamar a família, vamos dizer que nós vamos tentar fazer aqui um último ato, mas que, pronto, não vamos dar mesmo esperança nenhuma à família. E pronto, em si foi, tive em coma, não sei, que pronto, quanto estou ainda perdida na noção do tempo. Eu entrei, isto foi no dia 8 de agosto, dia 8 do 8 do 8, porque 2024 a semana dá 8, é um dia que eu não vou esquecer, porque é um dia em que

0: que Deus fez-me nascer a segunda vez. Pois acordei, quando acordei, pronto. Para todos foi um choque enorme e um milagre ao mesmo tempo. Todo este tempo que eu tenho estado a comunicar, pouquinho tempo que tenho tido ao telemóvel, foi através do hospital, só tive alta semana passada. Agora, só por questões de algum apoio, estou aqui na casa da minha mãe, mas já brevemente irei para a minha casa. O próprio médico está incrédulo, estou em estado de como é que se diz, em estudo do caso. Vou ser aqueles casos que eu vou ser estudado. Ele quer saber tudo, olha, telefona-me todos os dias, quer dizer, quer saber detalhes todos, porque ele, o primeiro médico cardiologista, o Dr. Ruben, não conseguiu, mas teve a humildade de chamar um médico mais experiente que acabou por, numa tentativa de fé, e foi o que eu lhes disse, que o facto deles terem aliado a fé à ciência foi o que mudou o meu destino. Nessa tentativa de fé e de acreditar com um coração que brilhava tanto, ainda tinha muito para bater, quando resultou o último ato que ele fez. E hoje estou aqui a falar contigo. Eu não estou a contar isto em modo de vitimismo, porque até pouca gente soube. Eu pedi à minha família para serem o mais discretos possíveis, porque estive ali no hospital Cuftejo, ali em Alcântara, perto do meu local de trabalho, e as visitas eram muito restritas, essas coisas todas. Então eu pedi o máximo de discrição. Mas era só para te dizer, olha, que Deus é bom, que Deus é grande e que Deus nos ama, não é? E pronto, o que é que eu posso dizer? Ele teve muita misericórdia de mim. Então estou grata à vida, porque sinto-me como se tivesse nascido de novo. E a reaprender a fazer tudo, né? Quer dizer, eu ando, falo, não perdi a memória. Isso é que é mais extraordinário. Os médicos estão malucos com isto. Eu não vou ficar com sequelas, portanto, mas tenho que estar agora. A recuperação é um pouco mais lenta e também dolorosa, não é? Porque tiveram mesmo, pronto, que abrir ali toda a parte frontal. Mas já nem quase se nota. Eu do mês passado para agora estou mesmo feliz, porque Deus deu sabedoria àqueles médicos. Eles deverão estar no lançamento do meu livro, porque eles estão malucos. Depois eu falei da semente, da pelota, do amor de Deus e sei lá, ali no piso onde eu estive internada, só para teres uma ideia, quase todos se converteram, porque é um testemunho muito forte.
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4: Espero que esteja a ser do vosso agrado esta fantástica viagem lusófona com o programa Divulgar-te. Já sabem que temos 5 rúbricas que fazem parte deste programa Divulgar-te. Do sonho à realidade na minha e na tua cidade, que já ouvimos na primeira hora com Gabriel Mendonça. Art Session, dedicada aos showcases ao vivo. Também Voz Nacional, dedicada às entrevistas aos artistas lusófonos. El Shaddai, uma rúbrica dedicada aos louvores, à palavra de salvação e aos testemunhos de fé. E ainda Historiarte, a voz da sétima arte, uma rúbrica dedicada ao cinema lusófono. São bons motivos para fazermos chegar os vossos pedidos de entrevista, enviarem as vossas músicas através do e-mail divulgarte22@gmail.com. Seguimos em frente com a nova música do cantor cabo-verdiano Léo Pereira, do seu álbum Refrão do Tempo, Só Se Boca Crê, seguindo-se do Brasil, uma coligação com os Estados Unidos da América, Fighter, que nos traz o tema A Força, com Billy Sheehan. Ainda de Cabo Verde, mais uma novidade, Rony Monteiro com Luta Pavense.
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0: É isso mesmo, lutemos pelos nossos objetivos, seguindo em frente e não olhando para trás, tendo fé em Deus, lutando com dedicação, com esforço, força, foco e fé, basicamente. Seguimos com a música da portuguesa Patrícia Duarte, uma presença bem especial na rubrica Voz Nacional do programa Divulgar-te. O vídeo está disponível no YouTube Divulgar-te TV. Patrícia Duarte, que nos traz o tema Borboletas. Ainda ouvimos a novidade musical de Carlo Luz e Gabi Fernandes com Maria Linda.
1: 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A nossa arte por toda a parte.

De Angola, vamos ouvir agora os Brazucas, Coração Dela, com a presença de Alfredo Picante, o novíssimo tema da cantora cabo-verdiana Susana Lubrano, Grito de Minha Alma, antes de finalizarmos em grande com uma homenagem aos Ferro Gaita, em especial ao Bino Branco, que infelizmente já não está conosco nesta terra, e o Divulgarte apresenta a sua homenagem a este ícone da música cabo-verdiana e não só. Mantenham-se ligados no Divulgarte.

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